bom demais pra jantar aí, é o Amor, um abraço, lá é o Fernando também Araújo, lá pra Fabiana Coronte, tá dado o recado aí, parceiro, um abraço pra você, obrigado de coração. Ajeitando a tuia, vai essas caras aí pra nós.

Chegamos ao final de mais uma programação feita com muito amor, com muito carinho, pra você de perto, pra você de longe, no seu rádio, de bem com a vida, sabe, meu povo? Aos amigos caminhoneiros pelas estradas da vida, um super forte. Parabéns, é o nosso destino, minha gente. Obrigado de coração pelo carinho a você, amigo da estrada. A galera que tá aí sempre acompanhando a gente também, no sítio da Chácara, na Fazenda, na Ranchada, também um super forte. Muito obrigado, sabe, povo, um arrojado de Itaquaritinga de região. Fecham-se as cortinas e vai terminando o espetáculo Torcida Brasileira, essa gente bonita, essa gente amável. E um zumbi forte a vocês. Final de semana chegando, frio, gostoso demais, sabe, pra gente bronzear, pra gente falar do amor, do carinho, falar das coisas bonitas dessa vida gostosa, sabe, meu povão?

que é deste pão, desse modelão, a nossa vida, minha gente. Então aproveite hoje, porque do ontem eu já tenho saudades. Que o amanhã ele seja melhor pra mim, pra você e especialmente pra vocês. Um zumbi é forte pra você, que Deus abençoe, te guarde, onde quer que você esteja. Muitas festas acontecendo em toda a região, muitas quermesses. Todo cuidado redobrado pelas estradas da vida. Você, meu amigo, que sai com a família, com a namorada, a esposa, com o esposo também aí. A galera que está atrás do volante aí, se beber, não dirija, ou beba com moderação, ou então pare em algum lugar e deite e dorme, sabe? Mas amanhã a gente tem um encontro gostoso na máquina sonora.

0: tem umas modas penduradas no varal da charrete. Amanhã só os carinhos pra galera que vai ficar curtindo e depois vem a programação da 93,7 pra você curtir a sua noite mais gostosa e aconchegante pra virada aí, pra o inverno nessa noite, com a Canal FM, tudo a ver nós e vocês. Bora amanhã, Soscar.
1: Caminha.
2: Ia mesmo, né?
0: Vamos ajeitar um botequinho daqueles que negócio, Soscar, que é bem simplesinho mesmo, Soscar.
2: Ia mesmo, né?
0: Tomar um qualquer coisa, um tal de coisa, dá um trem quente pra ir dormir também, Soscar. Vambora, velho.
2: Ia mesmo, né?

um som bem forte a você de perto, a você de longe, amigos. Obrigado de coração pelo carinho nessa audiência maciça da 93,7. Eu deixo esse modão aí pra vocês, os amigos que tá na torcida com a gente pelas arquibancadas desse mundão, desse jardim colorido, desse meu Deus chamado arquiteto e dono do universo. Obrigado, Senhor. E até amanhã com a tua graça. Se assim o Senhor nos permitir, a gente volta pra Miras Coutinho e falar com tanta gente bonita. Boa noite, Taquaritinga do meu coração.

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2: Tô chegando e tá começando mais um programa Hit Sertanejo aqui pela sua melhor rádio. Do lado de cá, eu, Bia Y, te faço companhia a partir de agora, ouvindo só as melhores aí do sertanejo atual, só os hits, né, neste sabadão, bom demais. E aí, conta pra mim o que você tá fazendo. Tá fazendo festa, tá fazendo churrasco aí com a sua família, tá fazendo faxina, tá me dando aquela carona aí no seu carro, tá trabalhando? Valeu, viu? Pra começar muito bem.

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3: Já estamos de volta com o nosso segundo bloco aqui do Hits Sertanejo. E segundo bloco, já sabe, tem um Hits Sertanejo Retrô.
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3: Aqui no Hit Sertanejo Retrô, nós relembramos aquela música aí do passado que fez muito sucesso e hoje nós iremos relembrar essa.
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1: Bruno Rosa, Leite Romário. Cerveja de socorro, meu amigo. Essa é pra sofrer, viu?

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1: 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Já estamos de volta com o nosso último bloco de hoje, sabadão aqui do Hit Sertanejo, trazendo só as melhores aí pra já animar o seu final de semana. Bom demais, né? Muito obrigada mais uma vez pela sua companhia e bora de música.
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3: Assim, bora.

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0: fechando o Hit Sertanejo deste sabadão aqui pela sua melhor rádio. Agora o BYC envolvendo nessa, mas não fica triste não, viu? Que semana que vem estarei de volta. E não desligue o rádio, que a programação continua pra alegrar e animar o seu final de semana aqui na sua melhor rádio, tá bom? Um beijo, se cuida, aquele abraço, fica com Deus. Tchau!
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3: Salve, salve, galera, está no ar a super sequência especial no seu final de semana do No Break, é uma hora de música direto, sem parar aqui na melhor e mais ouvida, e pode aumentar o volume que tá chegando só música boa no seu rádio, viu? Já vem aí chegando o primeiro sucesso de hoje.
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1: É você ligado ouvindo No Break no seu final de semana aqui na melhor e mais ouvida, só música boa, né? Acabamos de ouvir aí uma super sequência e pensa que acabou? Não acabou não. Vem chegando mais músicas, mais sucesso pra você aqui no No Break. Aumente o volume aí.
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1: É você ligado ouvindo No Break no seu final de semana aqui na melhor e mais ouvida, só música boa, né? Acabamos de ouvir aí uma super sequência e pensa que acabou? Não acabou não. Vem chegando mais músicas, mais sucesso pra você aqui no No Break. Aumente o volume aí.
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2: Muito bem, tá aí a super sequência do No Break no seu final de semana. Essa edição tá ficando por aqui. Um forte abraço para todos, fiquem com Deus e até o próximo programa.
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4: Tô chegando, e aí, tudo bem com você? Tudo jóia? Dia de animação hoje, sabadão, começando mais um programa Revirando o Baú, aqui pela sua melhor rádio, onde você ouve o melhor do flashback anos 80, 90 e 2000, no segmento pop e pop rock. Eu sou Bia Ipsen e nós ficaremos juntos a partir de agora por uma hora conferindo suas melhores. Você que tá em casa, tá trabalhando, tá me dando aquela carona aí no seu carro, tá fazendo faxina em casa, tá fazendo churrasco, seja lá onde você estiver, seja muito bem-vindo, eu tenho certeza que hoje você vai curtir muito, como todos os dias por aqui, né não? Bora começar então o nosso programa deste sábado.
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2: Já voltamos com o nosso segundo bloco de hoje, trazendo só musicão aqui, só as melhores do passado pra você. Muito obrigada pela sua companhia, pela sua audiência. Um beijo, bora então com mais músicas.
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1: Já estamos de volta com o nosso terceiro e último bloco de hoje aqui do Revirando o Baú, trazendo só as melhores aí do flashback, afinal relembrar é viver, né? E agora nós iremos relembrar essa daqui.
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2: Fechando o nosso Revirando o Baú deste sabadão só com musicão. Até rimou, né? Muito obrigada pela sua companhia, pela sua audiência. Você que tá em casa, tá no trabalho, tá me dando aquela carona aí. Valeu pelo rolê e a gente se encontra na semana que vem. Um beijo, fica com Deus. Um ótimo final de semana. Tchau, tchau.
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6: Fala pessoal, bom fim de semana pra todo mundo. Sejam bem-vindos a mais uma edição do seu Vibe Total. E aí, como é que tá? Como é que foi a semana? Foi aquela correria? Foi aquele estresse? Mas chegou o fim de semana e é hora de curtir o Vibe Total aqui na nossa programação pra relaxar mais com o volume lá em cima, é claro, sempre. Aumente o volume que o seu Vibe Total já está no ar.
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1: É a edição desse fim de semana do Vibe Total aqui na Sintonia Certa comigo, Marcos Vinícius. Curtiu aí? Essa foi a nossa primeira sequência, mas o Vibe tá cheio de coisa bacana pra você, um montão de música boa, o melhor dos anos 90, dos anos 2000, que é lançamento.
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1: Já estamos de volta nesse fim de semana, abençoado, sim, fim de semana, a gente tá aqui aproveitando, estamos vivos, respirando e é pra curtir com o volume lá em cima, por mais que a semana tenha sido complicada, estamos aqui em mais um Vibe Total, mais um fim de semana e bora tocar música.
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1: Então, deste fim de semana do seu Vibe Total aqui na nossa programação que tá se encerrando. Mas semana que vem a gente tá de volta. Fique ligado aqui com a gente. Aproveite o fim de semana ao máximo com o volume lá em cima sempre. Através das redes sociais, se aproveita e pede música aqui na nossa programação. Vibe Total, volta semana que vem. Foi um prazer.
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2: É, os amantes da música sertaneja, bom dia Taquaritinga, bom dia às mais de 180 cidades que abrange o som forte da Canal. Olha nós aqui de novo nessa manhã de domingão, hein? Hoje é dia 21 de junho de 2026. Com a graça de Deus, vamos até às 10 com muita música bonita pra você. E é claro, você interagindo comigo no nosso WhatsApp 16-3252-7293. Um abraço e um bom dia para você que está começando o trabalho comigo. Um bom descanso para você que trabalhou a noite toda. Os enfermeiros, as enfermeiras, os doutores plantonistas, o pessoal da Polícia Militar, garotada da Corporação de Bombeiros, que vocês tenham um excelente dia. Começando com a música que enche os nossos corações de paz e de amor. Joana que canta, coração pela família. 6:02, bom dia pra você.
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0: Seis, vou começar a atender meu povo. O Alex Ozenerá, que pediu o dito do estilingue, precisa quebrar essa borracha do estilingue aí, velho. Essa senhora, falou que dá saudade arrumar a casinha dela, saiu o alvará, 6 anos. É, pra mim a saudade é melhor, tá bom, vamos ver o outro aqui. É, o Mazinho no, seu Mazinho, agora ele faz as orações, depois vai bater a bolinha, depois tomar o shampoozinho, né? Vamos ver outro recado aqui.
2: Bom dia, Italianinho. Bom dia, meu rei. Aô, Italianinho, comedor de polenta. Aô, Italianinho.
0: Oi.
2: Toca pra nós aí, ó. Com Teodoro Sampaio, Rodoviária do Amor. Oferecer pra Taguaritinga, Chupeta de Guariba, Chupeta Namorador.
0: Certo.
2: E pros demais que tá na sintonia na... Canal 1, tá na Canal 1, tá de bem com a vida, Italianinho, vamos que vamos, meu querido, fica com Deus.
0: Certamente, vou ver aqui, ó, Italianinho, gostaria de ouvir uma música oferecendo para todos os ouvintes, para você, meu querido, um grande abraço. A Martinha de Pirangi, ô Martinha, um abraço para você, para todos de Pirangi, viu? Ó, aqui tem um ouvinte, né, o Luiz tá dizendo, Italianinho, anuncia aí, que, por favor, que tem muita cana no pontilhão que vai pra Santa Ernestina, caiu muita cana, então quem for pra Santa Ernestina, cuidado aí no pontilhão, caiu muita cana aí, né, algum caminhão, né. Meu amigo Júnior da Santerson Júnior, ó, Domingão Sertanejo de novo, tá friozinho, você gosta, né, gosto, o capeta que eu gosto. Ele pediu aquela do grandalhão Sérgio Reis, mandando pro amigo o Cal Cabeleireiro, o Boizebu, o Marcos Cabeção, também pro Tulim Ferreiro, pro Marcelo, pro Henrique, o despachante matonense, né? O Henrique lá do despachante matonense. Manda pra minha esposa Roseli, as filhas Carol, Giovana, Manuela, abração pra você, Ninja, pra você também, meu irmão. Grande Júnior, hein? Alô, Maria Cis, bom dia pra você, Maria Cis. Vamos ver o recadinho que tem aqui.
3: Bom dia, Italianinho.
0: Bom dia.
3: Que é o Brinquinho.
0: Fala, Mato Brinquinho. Grosso,
3: aqui, ó. Santiago. Veio escutar o modão aí, Milagre do Caixa 7. Oferecer pra vocês aí da rádio, o Pedro Coxinha lá no Horizonte.
0: Certo. Morreu o assunto no ato. O outro tá gravando o áudio ainda. 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
4: Bom dia, Teolino.
0: Bom dia.
4: Bom dia. É Ivanessa aqui de Santa Ernestina.
0: Oi, Ivanessa.
4: Escolhe a música aí, a Blusa Vermelha.
0: Blusa Vermelha.
4: Eu ofereço aqui para meus filhos de Santa Ernestina, para sua família.
0: Obrigado.
4: Para minha irmã Jailson e Luciano lá em Trovada. Para a Leila, minha sobrinha, que ainda está internada aí em Cotaritinga. Saúde aí para ela.
0: Se Deus quiser.
4: E para todos que estiver escutando rádio, bom dia.
0: Bom dia, ô Angélico. Bom dia, Italianinho. E um bom trabalho para você. Estou curtindo o seu programa. Falou, Angélico. Vamos ver outro recadinho aqui. Manda.
5: Bom dia, Italianinho. Tudo bem?
0: Tudo.
5: Italianinho, Rogério de Montalto aí. Manda o Nelore Valente para nós, por favor.
0: Nelore Valente.
5: Preço para todos os ouvintes de Montalto, Taquaritinga e região. Falou. Exclusivamente para o Evandro Sala e Tadeu Sala, meu queridos primos.
0: Valeu, fi. Alô, Edmilson Scavone da padaria São Sebastião. Um abraço, Edmilson. Vamos ver aqui.
6: Bom dia, Italianinho.
0: Bom dia.
6: Olá, Edson Tadeira.
0: Olá.
6: Ouvir a música. Saudade do Carreiro. Agradecer pro meu irmão Luiz, pro meu irmão Toninho, vai lá pro meu sobrinho Luca, pro meu sobrinho Marco, pra minha amiga Lena, vai lá pra Tata do Queijo, meu amigo Cássio, meu amigo Dorival, pro meu irmão Vanilde, meu amigo Alair lá em Tabatinga, pra todos os seus ouvintes, pra vocês aí da rádio. Um abraço, bom domingo, meu amigo.
0: Falou, filho.
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1: 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É, já são 6:17, você dormiu com Deus, acordou comigo nesse domingão. Ó, o Brasil Caboclo, Lourenço e Lorival.

viva Ronaldão Violi, o João Carvalho, 6h23. Vamos acordar pra vida, meu povo. Vamos curtir o domingão, né? Tá frio, né? Tá frio, mas vai fazer o quê? Vamos curtir o domingão, que o domingão é gostoso, não é verdade? Deixa eu ver como que tá a temperatura aqui. Temperatura aqui tá marcando, acho que 12, é isso que tá marcando? Cadê? Não, 13. 13, tá? 13 graus. 13 graus, tá, filho. Vamos levantar, meu povo. Vamos levantar, vamos curtir a vida. 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
0: 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É claro, você tá na canal, tá de bem com a vida, você ligou agora nos 93.7 da canal, seja bem-vindo, seja bem-vinda, que você tenha um santo e abençoado domingão e ouvindo moda boa, né? Que hoje a canal 1 é até as 15h, é só modona pesada qualificada apartada, hein? Logo mais às 10 chega o gauchão, continua com os modão e nós vamos nessa aqui, ó.

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1: É o Domingão Sertanejo trazendo o cheiro da terra, o sabor do café torrado. 6h38, hein? 6h38, horinha boa de um cafezinho bom com biscoito. A programação vai até as 10 com muita música bonita pra você e você interagindo comigo, né? 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
1: Bom dia, Italianinha, aqui é o nosso Francisco Romano. Eu queria pedir uma música, Mãe Amorosa.
0: Mãe Amorosa.
1: Por isso, pra minha filha Alessandra, meu filho Alec, minha filha, minha prima Dineia, a Laurita, e pra minha irmã.
0: E a colega?
1: Eu, a colega pra minha mãe, Maria de Jesus, pra minha irmã Cícia Verônica, meu cunhado Batião, minha colega Neu Irene, que é primeiro Santa Casa, a Tata do Quijo, Araújo, a Tatá, Dona Cida, o Paquinha, esposa dele, a Maria Domingo, o Criono, a Marina. E pro meu aniversário, hoje eu tô fazendo 63 anos.
0: Ai, que bênção.
1: Já, obrigado, Catinho.
0: Você também. Alô, saúde pra você, felicidade, né? É, vamos ver aqui, ó, o Ademir Tasso. Ô, Ademir, toca aí uma música, A Viola e a Caneta, ou é a caneta? A Viola e a Caneta. É o João Mulato, né? A Viola e a Caneta. É, oferecendo para você, para Maria Tasso, pro Lígio Bertone, para Dona Cida e os printistas do Poço Tropical. Tá legal, tá dado o recado. Ó, o Giba Sorocaba diz que tá com gripe, ô Giba, toma uma que sara, rapaz.
2: Oi, Italianinho, bom dia.
0: Bom dia
2: a todos os ouvintes nessa madrugada fria.
0: Toma um pingo.
2: Já não é mais madrugada, já tá clareando o dia, né?
0: É.
2: Gostaria de oferecer a programação a todos, todos os ouvintes nessa da Canal 1, onde as ondas da Canal 1 alcançam. E desejar já a todos uma semana abençoada. E toca pra mim um modão aí, ó. Pode ser uma do Grandalhão, Sérgio Reis, Comitiva Esperança. Por isso, esse modão a todo mundo que gosta da boa moda italiana. Deus abençoe você e toda a sua família. Giba Sorocaba.
0: Falou, Giba! Meu pequeno território, Elisilvio Zé Goiano.

0: Pequeno território, Eli Silva e Zé Goiano, são 6h48. Você dormiu com Deus e acordou comigo. Um bom domingo pra você, viu? 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
1: Era um casal feliz.
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0: 6h56, fim de semana, domingão gostoso, né? Tá um pouquinho frio, mas diz que vai vir frio de monte ainda, né? Diz que vai vir frio a semana, que barbaridade. Ô, Vê, tem um recadinho pro italianinho, manda.
1: Ei, italianinho, que é o Chapolin de Dobrada.
0: Fala, Chapolin.
1: Tá com uma moda pra nós aí, Azulão do Reino Encantado. Azulão. Manda pro meu pai Gilmar e pra minha mãe Márcia. Positivo? Tchau, obrigado.
0: Falou, meu filho. Vou ver aqui o Cachoeira. Vai, Cachoeira.
2: Italianinho, aqui é o Velho Cachoeira. A música Estrela Caída. Vou oferecer pro Trinca, já tá de pé. Dona Cida por seu Picão, o Miguelzinho. A Aninha do Cito São Luís.
0: Certo.
2: A Marina. Seu Adão. O Rosemiro. Obrigado.
0: Falou, filho. O Bota, vai Bota!
3: Bom dia, bom dia, bom dia, italianinho. O italianinho é o Bota do Paraguai, falando Bela Roma, italianinho. Italianinho, toca camisa branca pra nós ouvir. Quero oferecer pra toda a população de Cândido Rodrigues, meus amigos, meus inimigos, lá pro Zé Rosa de Pirangi. Oferecer também pro Velho Cachoeira, né? É, pro Chapéu Preto, que tá molando muito, né? Com o Tom Mercedes, né?
0: É claro.
3: Um abraço, tchau, obrigado.
0: Galera. Falou, filho. Vamos ver o outro aqui, manda um recado.
4: Italianinho, bom dia. É o Ticão jogando. Italianinho, toca pra nós aí. Saudade fica nova. Conhecer pra minha via Juliene, o André, o Jorge Bota, o Edinho Corvo Rico, o Maico, o Barril, o Cacá do Sorocabano, o Bidim, o Adão e o Antônio da Fazenda. Tá bom?
0: Tá bom.
4: Dia abençoado aí. Obrigado, Italianinho. Com Deus.
0: Você também. Vamos ver a Maria Domingos. Vai falar a Maria Domingos.
5: Oi, Italianinho. Bom dia.
0: Bom dia.
5: Maria Domingos de Santa Adélia. Eu queria pedir a música Meu Cajuzinho, e eu vou oferecer para o meu esposo João Domingos, vai lá para meus filhos, vai para Helena Embo, para Tata do Queijo, para Ana Rosa,
0: que casou com
5: vai para Maria, vai para Creuza, vai para Marina, vai lá para Dona Cida do Poço Tropical. E vai também para o Laerte Perassoli, a esposa dele, a Ione. E vai para todos os ouvintes, italianinho.
0: Tá legal.
5: Fica com Deus, tenha um abençoado domingo.
0: Você também, meu amor, que o seu domingo seja um santo domingo abençoado junto com os familiares, né? Vamos ver, a Margarida ainda tá gravando o áudio, depois eu ponho o áudio dela no ar, né? Deixa ela acabar de gravar lá, tá falando. Pela quantia parece que não dá mais de falar, Margarida. Hã? Vai fazer o quê? Vamos na moda? Rapaz, já são 7 horas já. Hã? 7 horas já. Sonhando, Rick Renner. Essa moda traz o cheiro da terra, o sabor do café torrado, ó.

0: O caipirão, craveiro e cravinha, você viu? É. A banha estufava a lata, a gordura estufava a lata. 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
2: Redação 7:18, a programação do Migão Sertanejo, trazendo o cheiro da terra, o sabor do café torrado. Domingo meio lusco-fusco, hoje já saí lá fora agora há pouco, tá meio lusco-fusco. Vamos ver se pelo menos sai algum solzinho até mais tarde, né? Vamos ver, a Margarida acabou de digitar aqui, vai.
3: Dita, Lianinho, é a Margarida aqui de Catiguá.
2: Fala, Margarida.
3: Gostaria de ouvir a música com Mococa Paraíso, Atalho. Tchau, tudo de bom pra
2: atalho,
3: você.
2: Atalho, vamos pôr o Mococa aí pro meio, Atalho. Vamos ver aqui o outro, manda aí, fi.
4: Bom dia, italianinho. É o Laércio Rodrigues de Bacuriti. Oi. Manda pra nós com Ronaldo Viola e João Carvalho, na Voz do Vento. Quero oferecer aqui pra minha esposa Sandra, pra minha filha professora Milena e pra todos que estão na audiência. Um forte abraço e um domingo abençoado por Deus pra todos nós.
2: Eu acho que é a Voz do Vento. É a Voz do Vento. Ué, por que que não tá saindo aqui? Eu tenho essa música. E vê que já apagou também. Vou campear ela aqui, vamos ver. Na Voz do Vento. Na Voz do Vento, achei. Que negócio é esse? Que? Trinca, meu amigo Trinca, tá ligadinho? E aí, Trinca, foi muita verdinha ontem? É com frio assim, não vai muito bem cerveja não, né? O negócio é um vinhozinho bom. O Alexandre, vai falar, Alexandre?
5: Bom dia, italianinho.
2: Bom dia. Tá?
5: Bom. Oi, italianinho.
2: Ui.
5: Toca aí o Menino Caçador.
2: Menino Caçador.
5: Tá com minha mãe Ana Bertin, meu irmão Tico. Todos os ouvintes que estão tá na escuta aí.
2: Beleza.
5: E vamos que vamos, né?
2: E vamos nós. É, Talianinho, é o miúdo, o grande miúdo. Manda um abraço pro meu filho Luquinhas. Ô, Luquinha, um abraço pra você. Ao paizão aí, o miúdo, mandando um beijo no seu coração. A Maria Tasso. Talianinho, eu tô passando na canal pra deixar um bom dia pra você e um domingo abençoado. Uma semana maravilhosa pra você também. Falou, Maria Tasso. Zé César vai falar, Zé César.
6: Bom dia, meu amigo Italianinho. Bom dia a todos da Cada Um FM Itacoatiara. Italianinho, já manda um abraço pra minha família parceira do Monte Alto. Pro meu vizinho aqui da Vila Sardes, da Rua Brasil. E pro Adalto Pai de Quebra, pro Zé Carlos Colombo, pro Alemão Mecânico, pro Abílio de Monte Alto. Um abraço a todos.
2: Falou, meu filho.

0: 45, o grandalhão Sérgio Reis foi lá pro meu amigo Júnior da Centerson Júnior, grande Julião, hein? 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Vê que tem recadinho pro italianinho aqui, o Reginaldo e a mãe dele.
1: Bom dia, italianinho, Reginaldo Santander. Tá com o modão do João Mulato aí pra mim, telefonema. Ofereço pra minha mãe Cidinha, pra todos ouvindo a canal 1, pra tu povão aqui de Santander. Um forte abraço, italianinho. Tchau, obrigado.
0: Você também, filho.
2: Bom dia, italianinho. Aqui é Cidinha de Santander. Eu quero ver com Chico Rei Paraná, de carona com a saudade.
0: De carona. Ofereço
2: pra minha irmã Toninha, pro meu cunhado Dorival, pra Ângela, pro Delemar, pro Cláudio Palma e a Tata do Queijo. Tenha um bom dia. Tchau e obrigado.
0: Tchau, obrigado. E a Rosa Maria Piovesan, ela vai falar.
3: Bom dia, italianinho.
0: Bom dia.
3: Tudo bem? Tudo. Que Rosa Maria Piovesan, Cidade São José, Santa Débora. Queria oferecer uma música, qualquer uma dessas aí, que são todas lindas, que eu gosto de todas.
0: Que é a outra.
3: Para a família Piovesan, que é minha família. Para meu irmão, José Ivo de Lima Franco.
0: Certo.
3: Carreteiro, que anda pra esse Brasil afora.
0: Carreteiro, velho.
3: Minha irmã, minhas filhas, minhas netas, meu genro, meu marido, Rubens Piovesan, meus amigos. Que Deus abençoe todos nós, todos vocês aí da rádio. Tenham um bom domingo, tá?
0: Você também.
3: Obrigado.
0: Falou, meu bem. 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

0: A blusa vermelha, trio Parada Dura, 7h45, a 15 para as 8 já, hein? 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
1: 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São 7h53. Vai, Bigode, fala comigo, Bigode.
3: Bom dia, Italianinho. Ô, Italianinho, como é que tá?
1: Bom, graças a Deus.
3: Ô, Italianinho, aqui é o Bigode Taquaral. Queria pedir uma música aí hoje. É Nalva Guiar, formatura. Oferecer pra minha
1: dia de formatura.
3: Esposa, pra minhas duas noras, pros meus três netos, meus certo. Dois filhos. Família Gomes, família Barro, viu?
1: Beleza.
3: Meus amigos dos pesqueiros aqui, bom. Né? E os parceiros de trabalho, patrão. Meus amigos de Silvânia, de Matão, né, da região toda aqui, e pro Márcio, lá do sítio dos Camparelli, em Silvânia. E para todos vocês aí, principalmente para vocês da rádio.
1: Valeu, meu irmão.
3: Falou, Italiano. Tchau, obrigado.
1: Tchau. Vamos ver aqui o Douglas Construtor, né? Um abraço pro você, Douglas. Vou ver o recadinho aqui, tem outro recado, manda.
4: Bom dia, Italianinho. Como dia. Vai? Bom. Aqui é o Ronei de Turvínia.
1: Fala, Ronei.
4: Italianinho, por gentileza, hoje eu gostaria de ouvir a moda Verdes Campos da Minha Terra, oferecendo aqui principalmente para minha esposa Daniela, vai também aí pro Mineiro de Araraquara, aqui vai pro Bozo Saraiva, a Maria Fia, né, o Vardo Santana,
1: certo.
4: Né, o Rochinha, o Divaldo da Fazenda Barra.
1: Só gente boa.
4: E para todos que estão ouvindo a Canal 1, viu?
1: Valeu,
4: um forte
1: filho.
4: Abraço, um ótimo domingo, fica com Deus.
1: Você também, fica com Deus. Vamos ver aqui o outro, tem recado pro Italianinho, manda.
5: Ô, Italianinho, bom dia, aqui é o Cazuza de Goiânia.
1: O Cazuza.
5: Toca aí pra nós aí, a moda Fazenda da Liberdade, quer conhecer pro Pedro Arco, pro Pedro Lima Caína, pra Dona Maria Martins, pro Peitu, pro Matheus Apacido, com o Josimar aqui da Vai, pro Samuel, cunhado dele, pra todos meus amigos de Guairó. Bom dia, Italianinho. Ô, Italianinho, bom dia, o Cazuza, eu esqueci, o Italianinho, de oferecer pro Império Vorto aqui de Guairoba, supermercado aqui do Herói Pério Rosto. Falou, tchau, obrigado.
1: E manda um abração pro meu amigo Mazinho, o Mazinho Papacidro. Alô, Arlindo Parmenense, um abração. Ó, o Faustão, Faustão, pede a música, mas não conta história, vai.
0: Bom dia, bom dia, bom dia, cavalo. Hoje perdi hora.
1: Perdeu hora.
0: Puta que pariu. Somente eu caí até sentado no banheiro.
1: Pisar no freio, Zé.
0: Dá uma cagada, acabei dormindo, caí, bater a cabeça na parede. Puta que pariu.
1: Bebo daquilo lá, né?
0: Ô, você tem grau na tua casa?
1: E vem ele com alguma história.
0: Tem grau, você prende pra sair.
1: Eu vou começar a pular essas partes suas aí. Pede a boda já. Sim.
0: É, então toca aí o Canarinho Prisioneiro. Manda lá pro Dena, aquele mal acabado lá. Pra todo mundo que estiver ouvindo. Um abraço por trás, cavalo. Um abraço atrasado hoje, viu?
1: Já acabaram na boca. Oi, Italianinho, bom dia. É a Bia de Guatapará, meu povo de Guatapará. Ela falou: quero pedir uma moda aí da Lady Laura. É a força do amor que ela falou. É isso, né? A força do amor. A gente vai tacando aí na gaveta, vou ver o que vai dar no fim. É, ela pediu uma, e tá oferecendo pra quem? Manda um abraço pro João Abobrinha. Todo dia cedinho ele tá ligadinho na canal. Ô, João Abobrinha, um abraço pro você, meu filho. Melório e Valente, João Paulo e Daniel.

Rosabel e Caim, são 8:08, horinha boa de um cafezinho bom com biscoito. 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
4: A FIFA anunciou o trio de arbitragem do jogo 1000 da história das Copas e mostrou o uniforme especial que eles usarão na partida. A camisa será coral brilhante com as faixas nos ombros em dourado e um destaque na manga escrito o jogo 1000 da Copa do Mundo. Partida entre Japão e Tunísia, 1h deste domingo. O confronto é válido pela segunda rodada do Grupo F e será em Monterrey, na Cidade do México.
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1: É, já são 8h24, nosso Domingão Sertanejo. Tem recadinho de monte pro italianinho aqui, gente do céu. Ah, minha amiga Marina, Marina Morena, fala Marina.
2: Oi, bom dia, Tavaninha. Marina.
1: Diga, Marina.
2: A pombinha branca voltou.
1: A pombinha.
2: Manda pra todos da minha família. Vai lá pro meu irmão Antônio da Santa Rosa, a minha cunhada Idalina, pra todas as minhas irmãs. Ah. Paninha do Sítio São Luís, pra mãe dela, pra Ana Rosa e família, é. Dona Josefina.
1: Que tem a perna fina.
2: De Havaí. A Maria Domingos, de Santa Adélia. E pra todos, né, que tá ouvindo a Canal 1.
1: Tá
2: e
1: legal.
2: Pra você e família, abençoado domingo pra todos nós.
1: Pra você também e pra todos nós, é isso aí, o Gilmarzinho.
3: Bom dia, amigo italianinho, quem fala é o Gilmarzinho de Guaribe, tudo bem com você?
1: Ô,
3: meu amigo.
1: Bui.
3: Gostaria de ver aquele modão do meu monte, a Maria, a Aurora do Mundo. Vou mandar pra todo mundo que tá nessa audiência grandona, bonitona sua. Mandar lá pro velho Beijo, lá no CDHU, pro Chupeta, meu amigo, Sadu Baldan. É, o Galinha Amarela lá em Mano de Andrada e o nosso pintor aqui, o João Alessio. Ele tá na Canal 1, tá de bem com a vida, meu amigo.
1: Precisa mudar um pouco a borda, né, Gilmarzinho? Ele pede sempre a Aurora do Mundo, a Aurora do Mundo. Ô, Betalhania, aqui é o Gabriel de Orlândia. Alô, Gabriel lá de Orlândia. Manda pra nós aí, pé de pê, é isso? Pé de pê. Quem canta é o Tunique Tinoco? Tunique Tinoco, pé de pê. Vamos pôr pra dentro da gaveta aí. Vai pros meus parentes de Matão e pra todos os amigos de Orlândia. Ó o Dairzão Zaniboni, já tirou leite, né, Dairzão?
4: Ô, Talianinho, bom dia.
1: Bom
4: é
1: dia.
4: O Dair. Você tá bem?
1: Bom.
4: Tá frio, hein, companheiro?
1: Tá.
4: Não tá brinquedo pra tirar leite, não,
1: tá
4: viu, cara?
1: Fácil, não.
4: Meu
1: madrugada
4: Deus do céu.
1: Tá duro, madrugada
4: mas
1: tá duro.
4: Mas sai, sai. Precisa ter coragem.
1: É.
4: Um bom domingo pra você, um bom programa pra você, pros seus ouvintes, viu?
1: Valeu.
4: Se você colocar pra nós a loira do carro branco, né, vai ouvir.
1: Tô.
4: Se não colocar, nós estamos ouvindo também.
1: É,
4: um abraço, fica
1: dentro.
4: Com Deus.
1: Beleza,
4: tchau, tchau.
1: Né? Alô, Gibinha da Construtec, bom dia, Gibinha. Meu amigo Pastel.
5: Bom dia, Italianinha. Manda um abraço pra minha mulher Maide, pro meu neto Maxwell, pra minha sogra Inês. Tchau, obrigado.
1: Alô, Pastel. Ó, aqui, ó, o Vart Valereto e minha prima Lúcia, estão lá ouvindo. Ô, Vart, ô, Lúcia, um beijo pra vocês aí, um bom domingo, viu? Estão lá antenado com o italianinho. Santos Santana, um abração pra você, um bom domingo. Ricardinho Pereira.
6: Bom dia, italianinho, quem fala é o Ricardinho. Italiano, mandar uma música pra todos os amigos, o João Alberto, João Abate, para o meu amigo Rafael Mantovani, para o Miguel lá do Granzotto, para todos que tá na sua escuta aí, toca o modão da sua autoria, garoto.
1: Falou, Ricardinho, vamos na moda italianinho do céu. A viola e a caneta, João.

Primitiva Esperança, grandalhão Sérgio Reis. Essa música é bonita, né? 8h34, e olha, falando em coisa boa, vou falar do supermercado Inocop do meu amigo Emerson Pescador. 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

Obrigado. Ô pessoal, ó, vem aí os últimos dias da 114ª festa em louvor a São Pedro Apóstolo em Guariroba, hein? Sabadão, dia 27, tem quermesse e show com Cadu e Mateus. Na segunda-feira, dia 29, às 9:30 da manhã, missa do padroeiro e logo depois quermesse e show com Maílson e Gabriel, com Maílson e Rafael, né? E às 6 da tarde, procissão e queima de fogos. Prestigie os últimos dias da festa em louvor a São Pedro em Guariroba, hein? É a maior quermesse aqui do interior, pode ter certeza, né? Pessoal, lá, inclusive, os assados, tudo é uma delícia. É uma delícia. O que, que é, seus caras? Vamos ajeitando aqui. Vamos ajeitando, senão não sai nada. Alô, Chumbo! Um abraço pra você, meu amigo Chumbo! Lá em Pirangi, tá antenado com nós, né, Chumbo? Um abração pra você aí. 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Um abração pra aquela turma lá, hein? Inclusive, eles estão no batente lá, eles ficam no batente curtindo a nossa programação, né?

0: 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Já caí no chão. 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
1: Só que situação que eu tô aqui em casa. Ô, trem de fim. Hoje a minha cunhada se levantou pra fazer o café.
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2: É, são 10 para as 9, filho. Ó, o velho James aqui, ó. Fala, velho James.
3: Toca pra mim, pra lembrar da bandida.
2: Não dá tempo mais tocar a moda.
3: Suprime Mirage, oh, manda pra mim, velho, velho. Oh, manda pra mim, que eu é apaixonado. Tumbiá. Aí eu tô na residência agora. Aí eu vou descansar, vou tomar umas cachaças.
2: Não, esse aí não vai ver o frango assado hoje, não. Vamos ver aqui, tá ali, ali é o Marcos Malagu. Ô, Marcão, meu amigo Marcos Galato. Malagu, tem focado em desejar um ótimo domingo. É, pra ali, né? Pra ali também. A Briguenta. Pros filhos, o Julião, o Murilo, o Leonardo. Pras noras, Beatriz, a Carla, a Milena. Os netos, as netas, Leonardo, Helena e Luísa, a Maria Alice. Ei, Marcão, se tudo se pôr for almoçar na sua casa, aí está na água hoje, hein, velho? Grande Marcão Malaguti, um abraço pro você e pra Lia aí, viu, filho? Vamos ver aqui, bom dia, bom dia. Mas não pôs quem que é, né? Quem que pode ser esse aqui? É o Matoso. É ele, acertei, só pôs bom dia. Vamos aqui, ó.
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2: Estrela Caída, Teodoro Sampaio.

0: saudade do fio canova. Ó o Tiagão aqui, fala Tiagão.
1: Bom dia, ótimo domingo abençoado pra nós.
0: Tá doido pra tomar
1: fazer um cafezinho cara. Agora, seu cavalo.
0: É, né?
1: Um abraço pro Giba Sorocaba, Santo Santana.
0: Certo.
1: Luquinha Cachaceiro, Nicola Purinipinga, Trinca, Tião Dona Rosa da Coritinga, Dona Izete do Paraíso, Rogério Araucária, Domingo, hein? Daqui a pouco tem champuzinho.
0: É, né? É, seu égua. 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
3: É claro, o melhor do sertanejão dos 93.7 da Canal e o Domingão Sertanejo. Tem recadinho?
4: Fala aí, Telaninha, bom dia, que é o Valdir Itajubi.
3: Ô, Valdir.
4: Tá o frio aí, tá Coritinga. Tá frio, hein?
3: É, não gosto de frio, frio de jeito maneiro.
4: Telaninha, se for possível, toca a música do...
3: Não dá mais
4: tempo. Professor Ival pra nós aí, o fim da humanidade pra nós, tá bom? Desejo um feliz domingo abençoado para todos nós e uma feliz semana. Que Deus abençoe todos nós cada dia mais. Falou, Italianinho, aquele abraço.
3: Minha amiga Cida, não adianta pedir moda Cida que não vai dar tempo de tocar.
5: E Italianinho, aqui quem fala, Aparecida Gonçalves da Cruz, Jardim Espanhol, aqui da Rússia. Italianinho, eu gostaria de ouvir a música Só Por Deus.
3: É.
5: Para os meus filhos, Célia, Regina, Paulo Alberto, Rita Helena, Michele e Cristina Neto. Victor, Murilo, Bisneto, Miguel e Daniel. E Rio Preto, fazendo favor. Foi atendida, meu, muito obrigado. Então, um domingo abençoado, tá? Tchau. Fui. Então, até congelou não, tá? Falou, um abração, Tananinho. Domingo abençoado.
3: Pra você
5: programa
3: também.
5: Tá mil. Tchau, fui.
3: Vai, vamos ver aqui, manda aí, meu compadre.
6: Bom dia, Italianinho, Julião de Monte Azul Paulista.
3: Ô, Julião.
6: Hoje vamos... Mãe de carvão, oferecer especialmente para minha mãe, Dona Odete, a minha irmã Célia e para todos os Monte Azulenses que estão ouvindo. Manda um abraço aí para minha mãe, para minha irmã, Italianinho. Tchau, obrigado.
3: Um abraço para elas com todo carinho. A Helena vai falar.
7: Bom dia, Italianinho. Aqui é Dona Helena Embo de Santa Adélia. Toca uma musicona aí bem bonita para nós aqui ouvir, tá?
3: Tô.
7: Eu vou mandar pro Marquinho do Brito, pro Marquinho Porto, pro Laerte Perassol, pro Luiz Perassol. Vou mandar pro Trabizoma, pro Marcelinho, pra Batata do Queijo, pra Maria Domingos, João Domingos, seu Lima aqui de Santa Adélia, o Ney Marques e a Célia Marques.
3: Tá
7: especialmente para você e para todo mundo que estiver ouvindo, viu?
3: Valeu.
7: Um beijo no seu coração. Fica
3: outro
7: com Deus, tá?
3: Você também.

0: Atalho, Mocoque Paraíso 923. É o Vanderlei, esse é o Vanderlei ou a Cleide?
1: Vamos ver. Bom dia, Italianinho.
0: É Cleide.
1: Toca uma música que tiver na ponta da agulha aí.
0: Mas fala pra mim, Cleide, ele tá de folga, né? Ele não tá de folga desde ontem, ele quis esconder de mim só pra mim não queimar a linguiça na folga dele.
1: Ofereço pra minha filha Luana Rodrigues Campo, pro meu esposo Vanderlei.
0: O Vanderlei tá de fora.
1: Pro meu irmão Antônio Marcos, pro meu pai Antônio Rodrigues, pra minha mãe Maria José e pra você aí da rádio.
0: Tá legal.
1: Tá bom?
0: Tá bom.
1: Bom domingo pra você e sua família, tá?
0: Pra
1: tchau,
0: você
1: obrigado.
0: Também. Tchau. Pra minha amiga Luísa também de Jaboticabal, um bom domingão pra você, Luísa. Ei, Luísa, dormiu com Deus, acordou comigo. 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
1: É, já são 9h28. Tem recadinho pro Italianinho aqui. Vamos ver. Fala aí, filho.
2: Ô, Italianinho, bom dia.
1: Bom dia.
2: Um bom inverno pra todos nós, né?
1: Começou hoje.
2: Carlos de Bariri, como é que você vai? Tá bom?
1: Graças a Deus, filho.
2: Estamos aqui no, nas barrancas do Rio Jacaré Pepira, aqui na cidade de Itaju.
1: É, que benção. É
2: gostoso, eu, mais o João, meu cunhado, minha namorada Lourdes, né, a Conceição, a mulher do João.
1: Na beira do rio tá frio,
2: hein? Estamos aqui já preparando pra queimar uma carninha.
1: É bom.
2: Tudo de bom pra você.
1: Você também.
2: Um abraço forte pros ouvintes. Bora lá, vamos aproveitar o domingão. Uhul!
1: Tem que aproveitar mesmo.
2: Toca uma pra nós, aqui tiver na ponta da agulha.
1: Pode deixar comigo.
2: Sei que não vai dar mais tempo de pedir, mas enfim, essa vai pra gente, tá bom?
1: Ó que modona.
2: Forte abraço.
1: Ó que modona pra vocês aí, ó. Na voz do vento, Ronaldo Viola e o João Carvalho.

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0: O que a Maria Tasso tá falando? Talhaninho, fala pra mim quem canta essa música com a carona com a saudade. De carona com a saudade. Chico Rei Paraná, Maria Tasso. É de carona com a saudade. Tá bom? Vamos ver outro recado aqui, vai.
2: Bom dia, Gaúcho, tudo bom?
0: O Gaúcho é daqui a pouquinho. Daqui a pouquinho, não vou estragar o áudio seu não, que você pediu música pra ele. Aí você manda, daqui a pouco ele tá aí de volta. Dia de formatura, Nova Guiar.

Sampaio, eu vou ficando por aqui, gente. O Gaúcho já tá no pedaço, vai tacar moda na orelha dos seis até as tantas. Eu volto amanhã, amanhã não, que é segunda-feira, nossa folga, né, do Gaúcho e minha. A gente volta terça-feira. E vamos lembrando que se eu amanhecer amanhã, Deus estará comigo, se eu não amanhecer, eu estarei com ele. Um forte abraço, um bom domingão. Até terça-feira.

0: que emoção estar nessa festa maravilhosa. Boa noite! Boa noite, Paraná!
1: Boa noite, Chico Rei! Boa noite!

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0: Dez horas e 5 minutos, prepare o seu coração. Bem, amigos da 93,7, venha para o mundo do tempo de rodeio, canal 1 FM de Bem com a Vida. Tchau! Olá, olá, amigos sabantes do rodeio, está começando de novo o tempo de rodeio, canal FM aqui 93,7. Para mais de 180 cidades antenadas com a gente, 6 milhões de ouvintes, aos internautas, um forte abraço. Domingo 21 de junho de 2026, já estamos chegando por cá, meu filho. Sou o Curia Gatinga e o Badagai também. Procede perto, procede longe. O bom dia do Gaúcho Taquaritinga pra todo mundo, meu filho. Você é mandando seu recado pra cá no WhatsApp da canal. Hora 16 é o 3252-7293. Eu digo a você de lá no Aranzé. E definitivamente eu te faço companhia no seu rádio até às 15 horas. Em nome deles, os maiores, os baluartes, os patrocinadores dessa programação. De Bem com a Vida no seu rádio, chegando para os quatro cantos de Taquaritinga e toda a nossa imensa região. Com muito amor, com muito carinho, com a graça de Deus, o arquiteto dono do universo, para começar mais um dia de trabalho, sabe, meu povo? 10 horas e 7 minutos, vai informando o relógio da máquina sonora, tá tudo ok, tá tudo pronto para começar. Manhã de domingo da macarronada, sabe, meu povão, famílias reunidas, bom dia, senhores, bom dia, senhoras, bom dia, juventude bonita e sadia por demais. Bom dia, minhas crianças, e é com muito prazer que nós estamos chegando no seu rádio para todas as famílias, um.
2: É com carinho que nós estamos chegando, um abraço carinhoso, um zoom.
3: Tu, milionário.
2: E um abraço do Zé Rico para todos vocês.
0: 10 horas e 7 minutos. Esse madão tornou-se um hino por todo este Brasil. Junto com nós, pela estrada da vida, amigos. Quero ver hoje, domingão, meu povo.

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1: Bom demais, com a gente aí, 10 horas e 10 minutos, tempo de ordem, canal UFM de Bem com a Vida, e a Dona Bercida lá na Nova América já vai preparando a macarronada por lá, Dona Bercida. É o Domingão das Famílias de Bem com a Vida no seu rádio, maestro, quero ver, quero ver. A Dona Tereza no bairro Recanto Sertanejo, na minha querida Jabuticaba, o chão vai tremendo por lá também, os demais cachaceiros vai tomando aquele carcanhar de sapo, todo gelado também, misturado com azuta, tá ali coisa e tal, aquela mentirada toda, vambora, vambora.
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1: Luiz Cesário, Japonês, Jabuticaba, o Pabrito, abraçando lá pro Fabinho da Novato, o Cezão da Novato, toda a galera por lá, envolvida na programação, maestro. Um abraço e um zoom bem forte lá pro Tião Mortari também lá em Matão. Alô, Tião, um abração pra você, parceiro. Vai firme na traia, vai estar no fundão da tuia lá. Só os caras enterados com a gente lá pro fio também. Vambora, quero ver. 10 horas e 10 minutos é o tempo de rodeio de Bem com a Vida no seu rádio. E a galera que tá lá no bairro Copacabana, rapaz, é o que faz dura.
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1: 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Ô, tio Oscar.
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1: Ah, bom dia pra galera.
3: Bom dia.
1: Ah, o senhor tá muito desanimado, Oscar. Vambora, vamos pra cima, gadeiro.
3: Bom dia.
1: Aí, bonito. O titio do bairro Copacabana, as cozinheiras já vai preparando aquela macarronada, aquele almoção hoje nesse domingão por lá, vai o costelão assado, rapaz do céu, frangão assado e recheado, tem aquele joelhão de porco também, aquela costelinha de porco, meu Deus do céu, é o bairro Copacabana, uma tradição em Taquaritinga. O titio tá por lá hoje, é o titio e o toizinho também. Ah, já coração tá no pega lá,
2: velho.
1: Renatão tá se recuperando, mas Oscar, ah, já coração, o que que é, Oscar?
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1: Muita carma nessa hora, velho. Lá pras cozinheiras também de errado, ligado amanhã, só os caras chamam o Wilson também da Santa Cristina, alterado com a gente, a Dona Marli, vai preparando a macarronada por lá, vambora, quero ver, maestro. Chamar o povão pra prosseguir comigo nessa manhã gostosa de domingão, na Cestra da Vida, no celular, no seu rádio, em casa, reunido com a família da ranchada. A galera que vai trabalhando também no puxa do palito doce, vai pilotando também atrás de um para-brisa, joelho dobrado, um zumbi forte.
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1: Lá de cá, maestro, começa a abrir a tuia, põe no terreirão, os modão já. Vambora.
4: Ô, Rochão, bom dia.
1: Bom dia.
4: O Paulo do Sol.
1: Você tá bom, véi?
4: Gosto, queria ouvir. Oi. Hoje Na Voz do Vento com o Ronaldão.
1: Ui, rapaz do céu.
4: Esse lá pra minha irmã Silvana. O meu cunhado Nenê Gomalim, pro meu irmão Marcão Riz.
1: Quero ver.
4: Pra Mochincha.
1: Marcão, véi.
4: Lá pro meu sobrinho Mike e a Mônica.
1: Chique.
4: Pro meu irmão Pereira. E pra todos os familiares.
1: Tá chique. Vambora.
4: Alô, Gauchão. Quero ver.
1: Quero ver, maestro! 10 horas e 12 minutos, povão já vem pra brojar comigo. Alô, você!
5: Gaúcho, bom dia!
1: Bom dia, Dona Cida, bom
5: dia! A Dona Cida do Posto Tropical, Gaúcho.
1: Tudo bem, Dona Cida?
5: Gaúcho, gostaria de pedir uma música.
1: Vambora, quero ver.
5: Eu disse não.
1: Oi, é o Chico Rei.
5: Gaúcho, ofereça essa música. O Geraldinho Benzedor.
1: O Geraldinho Benzedor.
5: Pra Dona Maria Tasco, seu Delir.
1: Ai, que beleza.
5: Pra Dona Cida do Salgado. Pra Dona Josefina.
1: Certo.
5: Pra tua mãezinha e seus filhos queridos, Gaúcho.
1: Obrigado.
5: O Miguelzinho.
1: Pra
5: nega de Fernandópolis. Ela tá te mandando um abração, viu, Gaúcho?
1: Outro pra ela também,
5: vamos embora. Pro Sandro Santana, pro Chapéu Preto. Pro Velho Cachoeira também. Pro seu Barriga. E pro seu Duda de Agulha com a Dona Lucinda. Um abração, Dona Lucinda. E também, Gaúcho,
1: quero ver.
5: O povo de Taquaritinga, meu filho, um povo muito bom, viu?
1: Com certeza.
5: A gente gosta muito deles, viu? O povo da Vila São Sebastião, pros borracheiros, pros pedreiros e pro povo do sítio.
1: Chique.
5: E pra você, meu filho.
1: Muito obrigado.
5: E você é uma pessoa muito maravilhosa, abençoado por Deus, viu, Gaúcho?
1: Chique.
5: Gaúcho.
1: Oi.
5: O Miguelzinho quer te dar uma palavra, meu filho.
1: Uai, vamos prosseguir com ele,
6: Gaúcho,
1: uai.
6: Bom dia. Que você tenha um bom dia, um bom trabalho. E também um bom domingo pra você, tá bom? Fica com Deus.
1: Sim, vai dar pinta, Miguelzinho. Agora melhora tudo, meu povo. Vamos.
2: Esqueci.
1: E já de modo, Lardi, também funileiro antenado com a gente, Lardi, abraço pra você, Fibra Traia, alô, Joãozinho, minha querida Jabuticabal, João Ferreira, eu vou nesse madão, mas só os caras, e a galera também da Califórnia, história, e ai, parceiro, velho, eu tô sabendo, quando acordei pela manhã... Sente o perfume que há muito, muito tempo não senti. A galera que amanheceu numa ressaca medonha aí, amanheceu os 40 Taquaritinga.
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1: Foi na escolha da rainha do rodeio, mas Oscar, o couro comeu por lá, tô sabendo.
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1: Só tenho remédio pra isso, parceiro, velho.
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1: Se o Oscar vai mandar pra você a receita, gaiteiro, velho. Pode chamar outra de encontro que não é. Vai no batão pra este pavão aqui, ó. Na voz do vento. Canta Ronaldo na máquina sonora. Mas canta Ronaldo pra este pavão, tirado ligado, Ronaldo, velho. Canta pra este pavão sertanejo apaixonado, Ronaldo, velho.

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2: Simbora, minha gente, 10:21, tempo de rodeio, cara, o FM de Bem com a Vida. Um abraço lá pro seu ministro, a dona Josefina, lá em Havaí, antenado com a gente, mas só os caras, o Wilson da Santa Regina, dona Marlin, por lá também, o Zé Boteco também, um abraço lá pro Maurão da Barbonaria e a galera de rádio ligada, mas só os caras, põe na tela aí, Jazina, prosseguindo lá com o Marquinho, lá de Mirassol do Oeste, o Marquinho, lá é uma hora adiantado, lá é 9:22, aqui é 10:22, lá no Estadão do Mato Grosso, maestro, vem aí, maestro, e tá aí, vem aí o últimos dias da 114ª festa em louvor a São Pedro Apóstolo no bairro de Guariroba. Neste sabadão aí, dia 27, tem a quermesse show aí também com Cadu e Mateus pra você. E na segunda-feira, dia 29, tá certo aí, das 9:30 da manhã também tem a missa também, convidando o seu povão pra missa também do padroeiro. Logo após também tem aí a quermesse show também aí com Maílson e Rafael também, das 6 da tarde, procissão também para você, queima de fogos, tudo isso e muito mais. Então prestigie os últimos dias da festa, quermesse em louvor a São Pedro Apóstolo, lá de Guariroba, a maior quermesse do interior paulista, está convidando todos vocês. Então fica aí o convite, viu, gente, aí. Então aí, neste sabadão, dia 27, tem a quermesse show aí com Cadu e Mateus. Na segunda-feira, dia 29, a partir das 9:30 da manhã, tem a missa também do padroeiro, logo após também da quermesse tem show com Maílson e Rafael, e às 6 da tarde a procissão, a queima de fogos linda, maravilhosa. Você é o nosso convidado, vambora, maestro. 10:23, é hora de passar lá no Feola Supermercado com muitas promoções para esse finalzão de semana no domingão. 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Vai lá, Gaiteiro. 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Este chacoalhadão da charrete, a gente vai pro já com o povão de perto e de longe. Fala que eu te escuto, Marquinhos.
3: Aô, gaúcho. Saudações a todos de Taquaritinga e região.
2: Um super forte.
3: Domingão abençoado, domingão da macarronada, das panquecas. Olha, do churrasco, da
2: que
3: família.
2: Que beleza, rapaz.
3: Um abraço a todos.
2: Vambora.
3: Manda modão pra esse povo aí, quero ver, quero ver.
2: Quero ver. Vamos
3: quero lá. Ver, gaúcho. Um vamos pra forte. Cima, gaúcho. Um abraço. Marquinhos de Mirassol do Oeste, Mato Grosso. Agarradinho que nem carrapato em bezerro magro.
2: Um abraço, bora, Marquinhos. Bora. Vambora, Marquinhos. Já agora. Quero ver, quero ver.
4: Cheguei numa fazenda do seu Tônico.
2: 10:27, mais Oscar do que o Júnior tá lá no Texas, nos Estados Unidos, antenado com a gente.
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2: Nizinho Espada lá na Americana também, hoje tá tudo ok, Nizinho Espada, um super forte pra você, lá pra dona Angelina também, o cabelo cacheado, a galera que vai almoçar lá na fazenda, vambora, maestro. Mineiro, tá voltando de Minas Gerais, Mineiro, velho, um abraço pra você, tá na estrada, o Marcão Rizzo tá bem acelerando de joelho dobrado, um abraço pra você, Gaiteiro,
4: hoje vai...
2: Passando por Frutal, a rádio está pegando em Frutal, no estadão de Minas Gerais, a terra do abacaxi, Marcão,
4: velho.
2: Aí acelerando de joelho dobrado, Marcão Rizzo, obrigado de coração pelo carinho, vambora, maestro. Saudade de alguém, mas eu não sei se hoje ela vem mais, só os caras do lado de cá, prossiga comigo.
5: Bom dia, gaúcho, bom dia. Josefina de Avaí. Tô ligando pra pedir a música Caquinho de Saudade.
2: Ui,
5: oferecer pra dona Cidinha, o Reginaldo, a Marina, a dona Nega.
2: Certo.
5: Oferecer pra dona Cida Tássia, dona Cida do Posto Tropical, Miguelzinho, Bernardo.
2: Que beleza.
5: Pra você, pro seu Oscar, pro Chapéu Preto, pra todos os ouvintes. Muito obrigado, Voz Caliente. Tchau, um abraço.
2: Cima da Pinto, o pessoal que vem lá de pertinho de Bauru, lá em Avaí, seu Benício, a dona Josefina, também seu Paulo taxista lá em Bauru, gosta demais da programação. Vamos pular pro lado de cá, mais, vamos lá pra Turvinha.
6: Bom dia, gaúcho, como vai, tudo bem? É o Ronei de Turvinha.
2: Tudo beleza.
6: Gauchão.
2: Oi.
6: É, por gentileza, hoje eu gostaria de ouvir a moda do João Mineiro Marciano, Não Se Bate em Quem Se Ama, e oferecendo pro mineiro de Araraquara, né? Que tá visitando sua mãezinha lá em Minas, né? Vai fazer para aqui pro Divaldo, Fazenda da Barra, vai pro seu Ismael, né? Pro seu Afonso Ferreira,
2: chique.
6: Pro Rochinha, vai pro Bozo Saraiva, vem a Maria Fia, que não perde um programa seu, viu, gaúcho?
2: Um abraço para eles.
6: E vai pro Nelsinho, a Caça e Itaquaritinga, meus amigãos aí.
2: Riqueza tá? De vida.
6: E também para todo mundo que tá ouvindo o seu programa, né?
2: Quero ver.
6: Com Deus, gaúcho. Ótimo domingo. Um abraço.
2: Abraço, turbi no chão treme por lá. 10:30, maestro. O Dinda Troiano vai curtir na programação em Taquaritinga também, um abração também lá pro o João Betaça, também lá de João Barbita, Santenado com a gente, maestro. Seu Benício, aqui, seu Oscar, seu Expedita, a dona Diva, lá na Boa Sorte, um super forte. 10:30, abraço pra ele, o Cradel Rossi, lá na minha querida cidade Itápolis, a terra do Zé Fortuna, maestro. Olhar de errado, ligado, parceiro, um abraço, um super forte pra você, vambora, maestro. Um super forte lá pro Chicão, lá do Rei das Roupas Feitas, lá pra Dona Bento, também tinha errado, ligado, maestro Oscar, vai, quero ver, quero ver. Pro Chiquinho também da California Store, a madrugada mal dormida, parceiro. Mas muito bem.

11h31 minutos, é o tempo de rodeio, cara, um FM de bem com a vida, Evandro Sala do Comercial, Salara Bunchão, tu antenado com a gente, quero ver, maestro. E na distância danada, raja coração, vem cá, berrandeiro, velho, vou começar a trabalhar cedo, berrandeiro, velho, a pancada fica cedo, porque hoje é domingão. Hoje é domingo, dia da macarronada, bitoquinha, o brioso em Taquaritinga. Amanhã com a cara inchada, tá ali coisa e coisidão. Chega no boteco, comendo aquele torresmão no bar Copacabana, contando aquela mentiraiada. É amigo, é parceiro, é deste pão, desse jeitão, deste modelão, mas vai hoje, parceiro, vem até as 3 da tarde. Pancada começa, fica chica no morão da porteira, berrandeira, vai, vambora, quero ver. Velho Gomercino tá bem na Boa Esperança. O velho Chiquinho de Castro tá bem, gosta demais. Na curva da Ponte Alta, recorda a boiada subindo no estradão, velho Chiquinho de Castro. Repico berrante, a saudade começa a corcoviar. A pancada começa, fica chica, o morão da porteira vai saindo lasca. Vambora! Zelé, um abraço pra você também lá na Guaimbi. Vambora, berrandeiro velho. A pinchada poitada, hoje tem arroz tropeiro, tem macarronada, carne, barbaridade. A toca do índio assim, seu povo um antenado com a gente na máquina sonora. E a moda é mais ou menos assim, maestro, um caquinho de saudade. Claudião Ross, quem é que não tem no pin? Um caquinho de saudade, parceiro.

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1: A FIFA anunciou o trio de arbitragem do jogo 1000 da história das Copas e mostrou o uniforme especial que eles usarão na partida. A camisa será coral brilhante com as faixas nos ombros em dourado e um destaque na manga escrito o jogo 1000 da Copa do Mundo. Partida entre Japão e Tunísia, 1h deste domingo. O confronto é válido pela segunda rodada do Grupo F e será em Monterrey, na Cidade do México.
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2: Tudo a ver, nós e vocês. 10:42. Abraço, meu amigo tio lá do Bar Copacabanas, cozinha por lá, tia Rada, ligado amanhã, suas caralhinhas do sítio, vem pra brojear comigo. Bom dia, Arthur.
3: Raúcio, bom dia, tudo bem? Aqui é um dos sonhos Monte Alto. Gostaria de ouvir com o Dudu que Dalvan, Massa Falida, ofereço pra você, em especial Oscar, a Teresa do Barretão Sertanejo, Pissu de Família, sou comércio de família Boa Esperança, Pedrinho da Costa, sou de Dano Triato, pra Dona Lourdes Pitirama, pra Marina, Fernando de Arroz, pra mim parecido, pra minha manhã, pro japonês, Japchabal, sou cachorreta, Quaitinga, sou chapéu preto e todos os ouvintes, tenham um bom dia.
2: Bom dia, bom domingão, boa macarronada, meu povão, um abração também lá pro velho Bid, lá no bairro de Guariroba, entrado com a gente também, a bairro da Cachoeirinha, a Barra Mansa também, lá pro velho Twin também, o velhão Lebre também, por lá de Rádio Ligado, os pescadores também, seu Vanderlei, família, toda a galera lá do bairro de Guariroba, é só os caras aí, ajeitando a tuia por cá, 10:43, é hora de passar no Feola Supermercado, fim de semana com muitas promoções, é no Feola Supermercado. 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Titio Pedro também tá por lá, tá antenado com a gente, foi por lá de cá. O Valdir Godoy também, alô você.
4: Fala, Gaúcho, bom dia, Gaúcho, que é o Valdir de Itajubi, Gaúcho. Itajubi. É nós, juntos misturados, né, Gaúcho? Um feliz domingo abençoado para todos nós, uma feliz semana.

0: aqui na tua, amanhã só se cai na tua. Vambora do lado de cá, quero ver, maestro. Ajeitando as modas, tio Oscar, pra nós aí, tá tudo... Como é que tá o teado aí, tio Oscar, aí, rapaz, seu? Ligou pros amigos lá, seu Oscar, rapaz, seu?
1: Ih, é mesmo, né?
0: Tá tudo uma ressaca medonha, hein, seu Oscar? O Cassinho Benato na curva da igrejinha tá vendendo burdo lá, velho.
1: Gente do céu!
0: Se quiser, pode lá buscar, que hoje não vai dar conta nós ir lá buscar pra entregar pra vocês, não, hein, seu Oscar?
1: Ih, é mesmo, né?
0: E que é isso, velho? 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Alô, você!
2: Gaúcho, bom dia.
0: Bom dia.
2: Reinaldo Jabuticabal que tá mandando essa mensagem. Como é que você tá, Gaúcho? Tudo bem com você?
0: Opa, Gaúcho, vambora.
2: É que você toca pra mim aí com um ginigeno, bebo pra caralho.
0: Acha, rapaz.
2: Parece o Rubão do Tangará lá de Monte Alto. O compadre Ronaldo lá do Bar Recanto, sertanejo de Jabuticabal, com os demais cachaceiros de plantão, pra dona Tereza, pra toda a minha família, pros meus filhos, pros meus netos. A minha mãe que escuta você lá na terra do barril, do Edinho, feliz pra ele também.
0: Chique.
2: Pro fio da motosserra, passando do sítio da graminha e pra todos os seus ouvintes que você tem aí. Um bom domingo, um bom dia, uma boa tarde, fica com Deus, Gaúcho, tá na canal, tá de bem com a vida.
0: Um abraço pra você, grandeiro, velho, vambora. Manda abração também lá pro Reino e também. O Reino também tá lá na minha querida Frutal, antenado com a gente por lá, Reino. Um abraço pra você, irmão do Zoom, lá no Mato Grosso, antenado com a gente lá nas Minas Gerais, velho. Manda um abração aí pro Zoom Barra Pesada lá no Mato Grosso, antenado com a gente aí. É o Reino também, Dorizete, antenado com a gente lá nas Minas Gerais, em Frutal, velho. A informação que eu chego, que a máquina sonora chega em Frutal aí no Radião na 93,7. 10h49, a Terra do Abacaxi. Um abraço também lá pra galera também que vai curtindo suas, lá no clube também, lá em Fronteira. Um abraço lá também lá pra Aparecidinha de Minas, também a Terra do Abacaxi, um super forte. 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

0: 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Bom demais, mas só os caras ajeitando a tuia pra nós, por gentileza, aqui do lado de cá, maestro. 10h52, a dona Aparecida Tasso, daqui a pouquinho se aproxima. Um abração lá pro seu João, lá na Fazenda Estiva também, lá pro Marrão, lá pro Marcão também. Um abraço, obrigado de coração pelo cara e vambora. 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Antenado com a gente também. Um super voado para você, gadeiro, velho. Ajeitando a tuia, vai assoscar do lado de cá enquanto o Zoom canta aí. Vamos atender do bavão aqui, raja coração, vamos embora. Bom dia.
1: Bom dia, Gaúcho. Tudo bem?
0: Chique.
1: Maria Tosca de Vila Alegre.
0: Olha que beleza.
1: Ô, Gaúcho, oi. Vou pedir uma música.
0: Bora.
1: João René, René, Ausência.
0: Ausência.
1: Peço essa música pra você e sua família, sua mãe, é. Meu marido Emir Tasso, dona Cida do Posto Tropical, Miguelzinho Frentista, dona Josefina lá da Bahia, Mariana Vieira de Vila Alegre, Luiz Gilbertoni, a Carmen Tico de Vila Alegre, todos vocês da rádio, todos os ouvintes, todos os caminhoneiros. Alô, Gaúcho, um abraço, fica com Deus, um bom domingo, uma boa semana. Tchau, obrigado.
0: Um abraço, um zumbi forte. Vai preparando a bacarronada, meu povo. 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Vai lá, velho. 10h57, o povo prossegue, eu te escuto. Alô você, vou trazer o recado da California Store, maestro. Alô você.
2: Bom dia, Gaúcho. Que é o Paulinho Lamana de Palmares, que mandou uma música aí pra nós, o Tião Carreiro aí, Amargurado. Fez pra minha esposa Denaide, pro Jaime, pra Jaqueline, pro Antônio, pra Alícia, pra Jennifer, pro Jonathan, pra Milena, pra Demar Desce, pro Zé Eduardo Paiu, que tá aqui perto de Palmares, caminhão quebrado aí. Meu pra Deus. Todos os motoristas do Puxa, do Palito 1212 Tietê, os motoristas da região aí. Pra todos os ouvintes e pra vocês da canal. Tá na canal 1, tudo bem com a vida. Obrigado, Gaúcho. Fica com Deus.
0: Super forte pra vocês em Palmares Paulista. Vambora. Ajeita na tela, maestro. Você põe o recado aí do tropeiro mais apaixonado pra nós aí, maestro. E a galera de Itaquaritinga, raja coração. Este recado é muito importante pra você. 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

0: 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Enquanto do lado de cá, o povo se prepara para aproximar mais, Oscar. 11 horas em Taquaritinga região.
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0: Tudo a ver, nós e vocês, Maestro Oscar, um super forte, meu amigo Evandro Sala, da Benda Comercial, Sala Ebondial, tá andando com a gente, abraço, obrigado de coração pelo carinho, velho. Baldinho de Camargo lá na Novo Horizonte, andando com a gente também, tá lá no bar do Valentim também. Alô, alô, Tinho, abraço pra você. É fuma de corda isso aí, velho. Manda só Oscar passar por lá, velho. Ajeita o teado, abraço, velho, Tinho. Um abraço, o Marcão Funileiro sumiu, velho. Tá sem alvará também, né, velho? Mas não é hora das mulheres tirar o alvará dos caras, não, seus caras. O alvará termina depois lá para o mar da tarde, que tá ali, coitado, rapaz. Os caras já tá sem alvará agora. O titio Faria também tá andando com a gente. O titio tá com a vara, fala aí, velho.
4: Tempo de antigo.
0: Rapaz, o Marquinho do Coqueiro também tá sem alvará também. Mas já no domingão as mulheres tá tirando o alvará dos caras,
4: velho.
0: Já pegou o celular, já vou esconder no porta-luva da caminhonete. Meu Deus do céu, vamos pro Jago Bovão aqui. Santa madrugada, rapaz do céu. Seus caras, você tem que fazer amizade com os caras do boteco.
4: Só quem
0: vive. Boteco, seus caras aí, rapaz, já chega ressaqueado, fala que tomou aquela mais ruim daquela marca pior.
5: E é mesmo, né?
0: É, na verdade, tomou a pior que tem, né, seus caras? Mas a verdade ele não fala, né,
4: velho?
0: Lá de cá, prosseia comigo.
6: Bom dia, Gaúcho.
0: Bom
6: meu
0: dia.
6: Querido, como é que você tá? Tudo bem?
0: Eu respirando.
6: Gaúcho, eu queria,
0: aparei.
6: Eu ouvi hoje, tá feito na sala.
0: Meu Deus do céu, que
6: tudo
0: que é
6: galera.
0: Esse, seus caras?
6: É que eu já tô acostumado a oferecer, tô trabalhando aqui.
0: Ué, essa friagem.
6: Não vai convidar o caso, não?
0: Ai, meu pai.
6: Pra mim acabar de plantar aqui o que eu tô plantando e ainda tem que molhar.
0: Tá trabalhando.
6: Alô, Gaúcho.
0: Meu Deus.
6: Um abraço, ofereço pra todos vocês aí da rádio, especialmente pra equipe da rádio aí, pra todos os ouvintes. Falou?
0: Tá chique. Ah,
6: obrigado. Daqui a pouco eu vou tomar um toto com uma costelona assada no alumínio aqui, né?
0: Ai, chama, gaiteiro.
4: Os amigos já disseram.
0: Santa madrugada, seus caras, de tapete na sala, ninguém merece.
5: Cara. Ia mesmo, né?
0: Uma friagem dessa, os caras dormindo no tapetão, meu Deus, abandonado, velho, arqueado, meu Deus.
5: Gente do céu.
0: Rapaz do céu, e ainda tá plantando lá, seus caras, tá trabalhando com a enxada, seus caras.
7: Não vou.
0: O que o senhor fala pra ele?
7: Isso é uma vergonha.
0: Vamos atender o povão do lado de cá, seus caras, vai ar-condicionado que é pior. Alô, você.
8: Olá, bom dia, meu amigo.
0: Bom
8: Deus.
0: Dia.
8: Tudo bem? Aqui é a Cinha Rocha de Agulha. Eu gostaria de ouvir a música com Chitãozinho Chororó, Evidências. Ofereço para você, para toda a família Rocha de Cândido Rodrigues, para o Maurício Barbosa, esposa dele, a Raquel.
0: Certo.
8: E para nossa amiga Limarim de Novo Horizonte.
0: Tá chique.
8: Tá na cada um. Tá super de bem com a vida. Um bom domingo pra você, meu amigo. Um
0: muito
8: abraço.
0: Vambora.
8: Com Deus.
0: Outro pra você também, a galera em Agulha, antenado com a gente. Ei, velho Guaxumba. Como é que tá o teto aí, velho Guaxumba? 11 horas e 3 minutos, já, maestro. Tem moda no farol da charrete. Vambora, maestro, Oscar. O Xandão também lá em Jaú. Abraço lá pro Xandão também. Ai, ai, ai, seus caras. Lá pro o Ayrton também, seu Ayrton em Jaú também, de errado ligado. A galera também aí, da minha querida Bitinga. Vambora, maestro, Oscar, do lado de cá. Vambora, prosseia.
9: Bom dia, Gaúcho, que é Dona Helene Embo de Santa Adélia. Toca certo. Pra mim, te queres assim com o Teodoro e Sampaio.
0: Tá bom.
9: Vou mandar pro Marquinho do Brito, pro Marquinho Porto, pro Laerte Perassol, pro Luiz Perassol. Vou mandar pro Travisoma, pro Marcelinho, pra Tata do Queijo, pra Maria Domingos, pro João Domingos. Xolima de Santa Adélia, Vunê Marques, Célia Marques. Especialmente pra você, meu querido. Um beijo no seu coração. Fica com Deus, tá?
0: Um abraço.
9: Ótimo domingo pra você, tá bom?
0: Prepara a macarronada que nós tá dentro do seu rádio, na sua casa. Todas as famílias, um zumbe forte.
4: Os
0: nessa manhã gostosa de domingão, entrar no seu rádio com as famílias, essa juventude bonita e sadia por demais, as crianças que gostam demais, o Miguelzinho adora Cida. Um abraço também, Soscar, vai lá pro nosso amigo aqui, Soscar, aqui o Neizinho Espada, lá da minha querida Americana, o Bambam por lá, Tirado ligado também, na minha querida Novo Horizonte, mas Soscar aí, na minha querida Borborema, o Pedrinho por lá também, Tirado ligado, os taxistas em toda a nossa região, os caminhoneiros, vai passando e curtindo a programação com a gente, um super forte lá pra Frutal, alô Marcão Rios, abraço pra você Marcão, lá pro Renner também, lá em Frutal, de errado ligado, vambora amanhã, são 11 horas e 5 minutos, e o Madão é mais ou menos assim, maestro, quero ver, quero ver. Toda vida te amarei, bandida. Alô, seu paro taxista.

aí, Daniel, um bicho pra me enlouquecer. Ah, já coração no clima do rodeio, tempo de rodeio, cara, UFM. Ai, ai, ai, maestro, os caras, o Badão é chique, velho. Beijinho, espada da Americana, curtindo a programação, ao lado da Angelina. Obrigado de coração, Domingão, vai ser maravilhoso. Vai, gaiteiro, tempo de rodeio.

0: ajeitando a tua, mas só, Oscar, pega pra mim aí, põe na tela que eu trago o recado aqui, tio Oscar aí, um abraço pra toda a galera que tá de rádio ligado, raja coração aí, tio. Olha quanta gente na beira da tua, amanhã só, senhora. Quero mandar um super forte lá pro Pérez também, eletricista, tá antenado com a gente, tá lá em Bongaí. A dona Jussara também, a rainha das baterias, antenado com a gente por lá também, o Guilherme, toda a Fabiás, estão por lá, estão mexendo doce lá, só, senhora. É, Libon Carvalho, tá ali com isso aí, traz uma lembrança, assim, parece que a toca do índio vai derreter algum gordurinho por lá, viu, seus caras? Eu acho que o couro vai comer por lá. Olha quem vem falar com nós aqui, Pérez, ó.
1: Ei, Gauchão, bom dia, meu amigo.
0: Bom dia.
1: Jorge Foster.
0: Olha.
1: Só aí, ouvindo a Canal 1 FM, começando um domingo.
0: Oi.
1: Ah, agora vai esquentar, hein? Solzinho apareceu.
0: Olha que beleza.
1: Tá bom pra tomar uma daqui, rapaz, a pouco.
0: Uma, rapaz.
1: Ô, meu amigo, forte abraço pra você aí, viu? Você domingo também. Excelente. Que Deus abençoe você e todos os ouvintes aí da nossa querida Canal 1 FM.
0: Vambora.
1: A rádio mais ouvida aí da região.
0: Muito obrigado.
1: E seu programa também. Muito programa obrigado. De muita audiência, programa especial.
0: Obrigado.
1: Falou, Gachão.
0: Chique.
1: Abraço aí pra você, pra todos os ouvintes. Abração aí pra turma Pérez. É, e pra todos os ouvintes aí, né? Da Canal 1 FM.
0: Tá lá em Bongaí, velho.
1: Tá aí curtindo o seu programa nesse domingo. Escolhe uma música boa pra mim aí.
0: Tiago Verde.
1: Musiquinha que eu gosto bastante, Doce de Sidra. Eu adoro essa música.
0: Pai do céu.
1: Com Mococa e Paraíso. Falou, meu irmão. Fica com Deus aí, viu? Excelente domingo pra todos.
0: Eu vou tocar essa moda lá por umas 3 horas da tarde, mais ou menos, porque aí já acabou de tomar o carcanhar de sapo, tal e coisa e tal, né? É, mistura com as outras aí, seus caras aí. É, porque já deu tempo de comer aquela macarronada que o Pérez da Dona Jussara tá preparando. Tá lá em Bongaí, velho. Tá lá em Bongaí, o Guilherme da Boilada, vem. Pescar não vai, velho. Pescar não vai. Vocês acham que foram pra pescar? Acha, que é isso, velho? O Jair Coveiro de Bongaí também, viu, Pérez? Tá por aí também de rádio, ligado?
2: Ia mesmo, né?
0: É, seu Oscar, o quê?
2: Gente boa, rapaz.
0: Você pode parar também de começar a puxar o saco também, seu Oscar, que é 11:18 ainda, velho. Ô, organiza, velho. Me ajuda aí, velho. Organiza, para com esse negócio, velho. Organiza, velho. Deixa o cara lá de boa, lá, rapaz.
3: Não começa não, que eu te bloqueio. Eu já te bloqueei, você não vai saber nem de onde vem a bloqueação.
0: Vamos fazer o seguinte, seus caras, vamos tocar a programação. Vamos na tua e perguntar pro Birrantir o que ele tá tomando lá, seus caras. Depois ele guarda na normalidade.
4: Eu vou.
0: Então vai, põe na tela pra mim que eu trago o recado da Scap Center, vai. 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Scap Center, um super forte para toda a galera por lá, maestro. Carlão do Guincho, também em Araraquara, dona Leonice vai preparando a macarronada por lá esse domingão, minha gente, a toca do índio acesa, vambora. O Trinca lá da marca também, alô Trinca, um abraço pra você, Trinca, raja coração, a galera da Morada do Sol, antenado com a gente, maestro. 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Vai lá. 11:20. Fala que eu te escuto. Alô, você, prosseia.
4: Bom dia, turma da Canal 1. Bom dia, Gaúcho. Chega. Um bom domingão pra vocês aí, viu?
0: Você também, velho.
4: Manda um modão de Tião Carreiro e Parguinho.
0: Mando. Quero ver, quero ver. Vambora. Esqueceu? Vambora. Não dá nada, não. Vambora aqui. Ajeita a tua,
4: manda.
0: Qual delas? Ui! Só cachorro.
4: A mula preta.
0: A mula preta, meu Deus do céu.
4: É pro Zezinho aqui de Catanduva e pro Tim lá de Palmares oferecer. Famoso Tim Cadela.
0: É o Tim Cadela, nossa, rapaz.
4: Não, aqui é o Zé Pretinho que tá mandando.
0: Zé Pretinho.
4: Obrigado.
0: Um abraço pra você, Zé Pretinho. Vambora. 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Tá engolindo uma boa boteco da vida, maestro. É o novo, é diferente, é surpreendente. 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Pensou em Novalto, em Jaboticabá, um super forte, meu amigo Fabinho, lá pro Cezão também. 11 horas e 26 minutos é o tempo de rodeio, canal UFM. A pancada seca no morão da porteira, meu povo. Vamos.

0: certo.
1: Titio Faria da Mente Errado, ligado na minha querida cidade de Bonchar. Titio, abraço, tá lá na estância, velho.
2: Fazendo.
1: Tá engolindo mais uma por lá, vambora, do lado de cá. Leandrinho Fidelis, vai, prosseia.
3: Aô, Gaiteiro, bom dia, Gauchão.
1: Bom dia,
3: bom você
1: dia.
3: Tá fala com nós, Leandro Fidelis, aqui no.
1: Chique.
3: Aqui na Escuta Parceria. Chegou o melhor da Canal 1 SC, parceria, você tá doido.
1: Muito obrigado.
3: Ô, Gaiteirão, esse pouco mandou pra nós aí, menino da aldeia, com Lourenço e Lorival, parceria, nesse domingo abençoado.
1: Tá bom.
3: Conhecer pra você, parceria, pro nosso amigo bebedor de gasolina. Será que ele cata um limão amanhã lá, cara? Galera, Gauchão, o que você fala aí?
1: Não vai,
3: um limão amanhã, sabe, com o seu cara lá, não.
1: Que é isso, rapaz?
3: É isso aí, parceria. A turma aqui da Vanhaça, aqui da Bonfim, a galera da Cana aqui.
1: Abraço.
3: Vamos pra mais uma parceria. Vamos embora. Canal 1 tá sobrevivendo com a vida.
1: Tudo aqui. Nós e vocês. Quero ver mais.
4: Tô aqui cantando.
1: A minha querida Santa Fé do Sul, tá o Reginaldo e a professora Tati, tá bem acendendo a toca do índio Boilá. A fumaça sobe, curcoveia, vai lá pra Rubinéia, também um alusão bem forte, lá pro velho Duca, também na Rubinéia. Na minha terra querida, Santa Clara do Oeste, aô, barbaridade, o povão curtindo a programação também lá na Aparecida do Taboá.
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1: 11 horas e 28 minutos, povão antenado com a gente, 93,7, maestro.

0: dia.
1: Vê lá, luz divina, o arquiteto, vambora. Cima da pinta, quero ver.
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1: Nesta madrugada estarei de partida.
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1: pra terra querida, quem me viu nascer. Um abraço, meu amigo Chiquinho da California Store.
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1: Abração também lá pro seu Piveta, também o doutor delegado. Ah, já coração, vamos de moda, mas essas garantenadas com a gente, o Bobão.
2: Foi lá.
1: Essa aqui o Pedrinho da Costa gosta demais. Diz que com certeza a querosene não faz mais efeito. O que vai é as modas da Canal 1 FM. Quero ver, quero ver. Saudade só faz morada no peito de quem amou. Quem não sente saudade nessa vida, parceiro? Talvez nunca vou cantar.

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1: Bom demais, minha gente, aí, Leo e Léo, Madão de primeiríssima qualidade, é o Sabantes da Boa Moda Sertaneja, 11 horas e 40 minutos. Quero mandar um zumbi forte lá pro velho Canga também, um abração lá pro Cadorinha, na Jurubema, também o Nardão, também a dona Lucinete, por lá, já coração, vambora. Um super forte, meu amigo Robertinho Carlos, a minha querida Bundial, tá entrando com a gente por lá, também o Tadeu Sala, que já passou por lá, já pegou, ajeitou aquele carneiro, Tadeu Sala, o criador de frango caipira por lá, velho. 3.800 cabeças de frango caipira, Tadeu Sala na Bundial, velho.
2: Ih, é mesmo, né?
1: Rapaz do céu, seus caras, o homem vai precisar de um gaioleiro daquele lá, velho.
2: Gente do céu. Uma
1: transqueçada pra puxar essa galinhada, seus caras, esses frango caipira lá, rapaz, que é aquilo, velho? O homem tá ganhando dinheiro, só que o homem tá ganhando dinheiro. Vamos embora lá de cá, aproximando comigo, que eu já vou de break. Alô, você.
3: Alô, alô, alô, bom dia, Canaú, bom dia, Gaúcho.
1: Bom dia, bom dia.
3: Vamos pra cima, Gaúcho, vamos pra cima. Eu tô de Palmares Paulista.
1: Chique.
3: Diretamente aqui da Puxa do Palito Doce. Vai pra todos os motoristas da Puxa do Palito Doce, da usina Colombo, usina Nardino e Tietê, e todos que estiver na escuta, hein? E vai também pra minha digníssima esposa, Rosilene.
1: Yeah,
3: e todos que estiver ouvindo aqui na Canal 1, hein?
1: Olha que beleza.
3: Gaúcho, escolhe uma música boa aí e manda pra nós. Abre as porteiras, é tempo de rodeio. Canal 1 FM.
1: Um abraço pro Chico, aí, Diro, vem, vamos! E a galera que tá na estrada aí com a gente aí, um super forte pra você, parceiro, velho. Obrigado de coração, meu amigo Chiquinho da Califórnia. Estou já partindo também, amanhã só os caras não corre, corre pra começar a semana. 11 horas e 42, já, se eu mando um batão pro seu, aguenta aí. 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

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Tá pra estrada, vai, tá pra estrada. O homem não para, o homem acelera de joelho dobrado atrás de um para-brisa, velho. 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Um zoom bem forte também, mas é só chegar lá pro Flavinho, lá da Bate Forte, também antenado com a gente. Alô, Flavinho, como é que tá o tendo aí? Lá pro Baitão, Redadores, antenado com a gente. Um zoom bem forte. Ele apareceu, Gadeiro, é, já coração gaúcho, velho. Hoje eu estou em casa, rapaz do céu, com a família. O artista da estrada. Meu amigo Cristiano Quessada, então, bom domingão pra você, parceiro, velho. Um zoom bem forte pra você, vambora. Ajeitando a tuia, amanhã só as caras, 11h48, é o tempo de rodeio, canal FM. Pra todas as famílias, preparando aquela macarronada, dona Mercedes. Como é que tá a macarronada, dona Mercedes? O recado é pra você, dentro do território nacional brasileiro. 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

0: 10 minutos eu tenho para o meio-dia. Dona Cida, vem para prossear comigo do lado de cá. Amanhã só se cai do lado de cá. Alô, você!
1: E o Gaúcho, que quem fala é Aparecida Gonçalves.
0: Diga.
1: Jardim das Palmeiras. Ô, Gaúcho. Oi. Toca a música aí, a Pescaria.
0: É Pescaria.
1: Ronaldo Viola.
0: É bom, vambora.
1: E Praiano, fazendo favor, ofereço pro meu esposinho aqui, ó. Tá ouvindo aqui, ó, meu bem.
0: Olha que beleza.
1: É. Chique. Pescaria, tá?
0: Tá bom.
1: Preço pra ele, tá?
0: Chique.
1: Se for atendido, ele já, meu, muito obrigado, tá?
0: Um abraço.
1: Tenha um bom domingo abençoado. Fica com Deus. Chique. Tchau.
0: Fui. Prepara a macarrão.
1: O nome dele é João Pedro de Abreu Filho, tá? Fazendo
0: João,
1: favor.
0: João
1: tá?
0: Pedro.
1: Tá aqui, vai ouvir, hein?
0: João Pedro.
1: Faz favor, toca a Maldona aí.
0: Tá bom.
1: Chega além.
0: Vai pra tuia.
1: Vamos. Como é que fala mesmo? Como é que se fala mesmo?

0: mesmo.
1: Quero ver, quero ver. Despedir. 11:51. A moda já foi pro terreirão, mas Oscar, vambora. Racha coração. Marquinho do Coqueiro, aniversário do Miguelzinho hoje lá, Marquinho. Um abraço pra você, Novo Horizonte, velho. Ah, eu tenho informação que o Marcão tá preso. O Marcão tá preso. Marcão Fuleiro tá preso. Tá preso, tá enjaulado, não pode sair. Rapaz, se a mulher pegou a chave do carro, da picape, da caminhonete e tudo, lá do Internacional que ele comprou também, sabe, tá preso. Não pode sair, não, viu, Tomazella? É. Ninguém, e para ninguém prosseguir também, que o celular também já está também rastreado. Já não pode sair, não. Urubuzinho, você já fica esperto já.
2: Ah, lembrando.
1: Marquinho Coqueiro, você nem convida, porque não vai, tá preso. O homem não pode sair. Ah, já coração. Vambora, vai, Oscar. 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Um abraço, meu amigo Júlio César, também lá em Curitiba, no Estadão do Paraná, antenado com a gente. Júlio César, obrigado de coração pelo carinho, gadeiro, vai a toca do índio acessa por lá. É o Domingão da Macarronada, 11:54, leva, maestro, leva no peito, vai. 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

0: tuya.
1: 11:57, maestro Oscar, ajeita a moda na tuya. E a galera de rádio ligada, alô Chiquinhos, também tá indo lá pra Lins, um abraço pra você, tá na estrada, antenado com a gente, maestro Oscar, vambora, quero ver. Chama na moda, maestro Oscar, chama na moda, vambora, maestro Oscar.

0: Ajeita tu e amanhã associado Cristiano Queçada também na Novo Horizonte, apoiado pela aniversário do Miguelzinho também hoje, netinho do nosso amigo Marquinho do Coqueiro. Vamos! 11:58, pau pega, maestro.
1: Gente do céu.
0: Toca a moda, gaiteiro. Desse tipão, desse jeitão, velho. Ah, já coração pra toda a galera da California Store, Chiquinho, vambora. Abra, cancela e viagem de Guapo, velho, vambora. Só.

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1: Bom demais, mas só os caras ajeita a tuia, vambora, quero ver, maestro. Ladigado, ladigado, amanhã só sai 12 horas e 7 minutos, tempo de rodeio, cara, o FM te vem com a vida no seu rádio. Tem um punhado de amigo nosso aí que tá preso em suas cabelos, do céu, as mulher pegou o celular e só sorte na segunda-feira, na porta da empresa, velho.
2: Eu sei que sou
1: a... Acha, coração, pior que ela não pode ficar falando o nome deles não, seus caras, que dá problema pra nós também.
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1: 12 horas e 8 minutos, o Bitoquinho é um deles, né, Soscar? Não era pra ter falado, tio.

0: vai ajeitando a tuia, vai associar, vai ajeitando a tuia pra nós. Vambora, quero ver, maestro.
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0: Rapaz, é difícil, né, rapaz? Você vê, a gente fica assim meio preocupado com os amigos, tal e coisa, coisa e tal. Rapaz, eu fico na preocupação, só que até minha temperatura sobe, sabe? Os amigos presos não podem nem prosear com a gente. É só na segunda-feira. Alô, Bentão, na minha querida Marapuama, como é que tá o terra daí, Bentão, velho? Um abraço pra você, vambora!

0: Pega na tuia, maestro, pega na tuia, vambora, o povo antenado com a gente, o tempo de rodeio, Caragu FM, o tio lá no bar Copacabana, e a galera lá no fundão da querência, lá, lavando o pescoço por dentro, aí tem uns amigos que falou, gaúcho, velho, que vontade tá lá no bar Copacabana, comendo aquele torresmão. Ai, Pitoquinha, não precisa nem falar, velho.
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0: Que alvará só segunda-feira, às 8 da manhã, que você chegar na porta da empresa.
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0: Nosso amigo funileiro também lá, também, meu Deus do céu.
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0: Não tem um que inventou até aniversário, o Netinho seus caras, pra falar assim, gaúcho, velho, não posso nem prosear hoje.
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0: Bom demais, ajeita o telhado, 12 horas e 10 minutos, tempo de rodeio, cara, o FM de Bem com a Vida. Eu quero saber, galera, como é que tá a macarronada por aí.
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0: Prozinha, que eu te escuto, alô, você.
2: Bom dia, gaúcho, que é o William de Araraquara. É, gostaria de ouvir a música com Galvão e Galate.
0: Vambora.
2: É, pode oferecer pra minha esposa Luana.
0: Certo.
2: Filho Cauê, sogra Neuza. Sou Garlindo, minha tia Eva lá, meu tio Hélio de Ribas do Rio Pardo.
0: Tá, beleza.
2: Meu irmão Turi, minha cunhada Gislaine.
0: Bora.
2: A Duda, o Edson, a dona Maura. E pra todos os seus ouvintes gaúchos, um abração, fica com Deus.
0: Um abraço você, obrigado de coração, meu cara. E vambora, maestro. A gente põe na tela suas cartas, essa pancada pra brocear suas cartas. Então vambora, velho, põe na tela. 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Põe na tela, amanhã social, eu trago um recado aí do Dr. Robertão, o Dr. Chassis aí trabalha também há mais de 50 anos no ramo de alinhamento de chassis da linha pesada também, faz o alongamento, 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Vai, maestro. 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Vai batendo aquela fome, né, velho? 12 horas e 15 minutos, Manhã Soscar aí, a galera que tá com alvará surto aí, pode pegar a esposa, dona da pensão, e almoçar lá na churrascaria gaúcha, lá na Santa Adélia, velho. 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
0: Abraço lá pro Zé Márcio, da Churrascaria Gaúcha, no coração de Santa Adélia, entrando com a gente, 12 horas e 18 minutos, Maestro Oscar Vai. A galera que vai almoçando aí também, aí preparando a toca do índio Assis, arraja coração, aquela polentaiada, aquele frangão caipira, hoje a macarronada, minha gente. 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Abraço, meu amigo Adriano Jabá, também a galera que chega diretamente do Japão e monta a empresa em Itaquaritinga. Um sucesso para você. Um abraço pro senhor Gadir, vai lá pro Fuminho Aoki também. Alô, Fuminho! A galera de errado ligado, vai curtir na 93,7 nesse Domingão Maestro. 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Um abraço pra toda a galera por lá. Jazinho, eu trago o recado da Califórnia. História em Taquaritinga, amanhã só os caras ajeitam no teatro. Raja coração. Daqui a pouquinho, amanhã só os caras, trago o recado da Califórnia. História e ai, ai, ai, do lado de cá. Alô, você!
3: Ô, Gaúcho, bom dia. O Dori de Itajubi. Ô, Gaúcho, oi. Se possível, toca pra nós aí com o Zoom. Desse mundo nada se leva. Um abração para todos que estão tá na escuta aí, para não esquecer de ninguém, né? Vamos oferecer aí para guiar a Z.
0: Abraço pra você, Gaideiro.
3: Que Deus te abençoe e te ilumine sempre.
0: Um abraço, muito obrigado de coração pelo carinho, maestro. Quero ver, maestro. O homem tá na estrada, velho. Tá viajando, Gaúcho, velho. Tô na correria. Um abraço lá pra Lucinei Alves, tá bem antenado com a gente também. Ai, ai, ai, maestro Oscar. Bonezinho Espada tá bem aí, o cabelo cacheado tá bem aí, fazendo um show hoje, cantando por lá. Barbarida! Luiz Jabá também, de rádio ligado. Luiz Jabá também tá lá na fazendinha, antenado com a gente. Um abraço pra toda a galera, pro Eric também, toda a galera. Rodinei Burke também, um abraço pra você lá em Mococa. Um abraço pra você, Rodinei Burke. Sempre antenado com a gente também. Manda um adão pra nós, Gandeiro, velho. Lá pro filhão Miguel também, um fim da programação lá na cidade de Bitinga, um super forte. Lá pro Sérgio também, lá do Bar da Beira, minha querida. A Vila São Sebastião, Soscaré, Jardim São Sebastião. Lá no Rosa Pedrão, Bar do Sérgio também. Sérgio, tá comemorando o aniversário até hoje, parceiro, velho. Um abraço pra você. Tá com o alvará liberado, velho. Aí tem uns amigos nossos que não tem jeito, Soscaré. Já liguei pra 3, 4 amigos, liguei pro Dr. Fábio Betarello. Já ajeitei. O Cristiano Quezada também já tentou fazer negociação. As mulheres pegou a chave do automóvel, pegou o celular, seus caras. Tô falando pra você, velho. Pegou. Meu Deus do céu,
4: mãe. Ia mesmo, né?
0: É muita festa, muito rodeio, é muita quermesse, né, velho? Os caras vazam, escapam com quase tudo, velho.
4: Gente do céu.
0: Ela falou, não, você só sai de casa segunda-feira às 8 da manhã.
4: Ia mesmo, né?
0: Rapaz do céu, seus caras aí. Olha, tio Oscar, meu Deus do céu, o que que o senhor acha, seu Oscar? Dessa nova regra agora que saiu.
5: Isso é uma vergonha.
0: Eu saio às 8 da manhã pra ir trabalhar, meu Deus. Prozeia que eu te escuto.
6: Bom dia, gaúcho, tudo bem com você?
0: Tudo bem.
6: Eu sou a dona Carmen, eu queria ouvir uma música. Estrela Perdida, João Paulo e Daniel.
0: Tá certo, vamos
6: lá. E oferecer para o meu marido, meus filhos, meus netos, minhas noras, para Maria Odemir Tassi e para todo mundo que estiverem ouvindo.
0: Um abraço.
6: E para você, gaúcho, tenha um bom dia, um bom descanso amanhã e fique com Deus.
0: Muito obrigado. Obrigado de coração pelo carinho, pessoal do bairro de Vila Negra, maestro. 12:25, é o tempo de rodeio, cara, o FM de Bem com a Vida, Monte Azul Paulista, traz ele pra prossear comigo, meu amigo Nardim, vai lá, Gaitê.
7: Bom dia, gaúcho, como é que você tá, meu irmão? Um abraço pra você aqui de Monte Azul Paulista, tá bom, Nardim, da comitiva, abraço, viu? Abraço pra todo mundo que tá sintonizado na Canal 1 FM aí, povão da região, povão animado. Alô, velho, manda pra nós uma do Zoom aí, daquelas que você sabe escolher como ninguém. Pra Monte Azul, pra comitiva de Monte Azul Paulista, todos os cavaleiros. Vambora, vamos troteando.
0: Abraço, você, Nardinho, velho. Tropeiro apaixonado, homem que pode andar de mula, traiada por lá.
8: Alô, alô, senhores cavaleiros, vai um abraço do povão brasileiro a todos os jinetes arrojados.
0: Arthur, meu povo. Que é isso, barbaridade? Um abraço, isso na Santa Regina. Quero ver, quero ver.
9: Não tem medo de nada.
0: O Bitoquinha tá liberado pra prosear só comigo no WhatsApp, parceiro. Vem,
9: vambora.
0: O Trinca já vai mandando um retrato, a fotografia. Vai associar pra nós. Um abraço, um super forte. Alô, Bentão na Marapuã.
9: É a sua Santa Padroeira.
0: O Pérez também tá lá, também tá se alvará. O Pérez vem se escapar fora do rancho. Já coração, a dona Jussara já laça, ele já levou o laço,
9: velho.
0: Ai, ai, ai, vambora.
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0: Quero ver mais.
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0: Cowboy de rodeio, é o tempo de rodeio, canal 1 FM, maestro.
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0: Se mandamos lá pra Frutal, lá no Estadão de Minas Gerais. Um abração lá pro Reino, ele tá bem antenado com a gente por lá, lá em Frutal. Já vai ajeitando a tuia por lá também, tá só os caras. Raja coração, vamos! Não adianta inventar pescaria nenhuma, porque a dona Benção já falou, ó, tá frio demais, você fica em casa que o reumatismo tá pegando você e eu que aguento você na madrugada.
8: Ardura, moçada, capricha.
0: Já tô sabendo as informações, viu, gente?
8: Nossa Senhora Aparecida.
0: Chica aí, tá de coisa, inventando pescaria pra escapar com corda e tudo, eu vou entregar vocês, parceiro. Oscar falou, vocês não convida, não entrega, né, seu Oscar, meu Deus.
4: Ia mesmo, né?
0: Não vai falar sério, né, seu Oscar, acabou que fica sem um vará também no fim de semana, rapaz, a mulher pegar o celular aí no sabadão, entregar só na segunda-feira.
4: Ia mesmo, né?
0: Rapaz do céu, rapaz, ninguém merece, né?
4: Gente do céu.
0: Eu tô com uma dó dos meus amigos, seu Oscar, inventaram fazer almoço hoje em casa, ai, ai, ai. Fazendo almoço, macarronada, polentaiada, nossa, fizeram até um fogão de lenha na correria no fim de semana, meu Deus.
9: O primeiro.
0: E mandando foto, tal e coisa, coisa e tal. Aperta no vermelho, toca gaitê. Lá pra Frutal, no Estadão de Minas Gerais.

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2: A FIFA anunciou o trio de arbitragem do jogo 1000 da história das Copas e mostrou o uniforme especial que eles usarão na partida. A camisa será coral brilhante, com as faixas nos ombros em dourado e um destaque na manga escrito o jogo 1000 da Copa do Mundo. Partida entre Japão e Tunísia, 1h deste domingo. O confronto é válido pela segunda rodada do Grupo F e será em Monterrey, na Cidade do México.
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0: demais, minha gente, aí 12 horas e 44 minutos, tempo de rodeio, canal UFM, um abraço, meu amigo João Ferreira, e João, velho, você tá com o alvará meio liberado, né, João? Ah, tá bom, velho, tá chique demais, fazendo almoço lá, cada um da pensão, tá ligado, coitão, o Trinca também fica vendendo essas firulas aí, é pra acabar com ela, o Trinca também tá com o alvará liberado, viu, gente, o Trinca tá liberado. Tá fazendo almoço lá com a Fabiagem, mas tá com o alvará liberado, gente. Agora vocês aí, velho. Oh, rapaz, até uns amigos aí que eu tenho que contar pra você uma coisa, hein? Eu já chamei 3 advogados aqui, já falou, não tem jeito, gaúcho. É, não tem acordo não, velho. Rapaz, os caras estão até na terça-feira. Até na terça, meu Deus! Sem pegar o celular na mão, meu pai do céu. Eu vou escutar o Cezinho aqui pra ver se melhora o ambiente, o astral pra vocês, viu, gente? Meu senhor amado, que não tem canoa, atravessa o corganado, Cezinha.
1: Aú, capim.
0: Eu tô.
1: Uaú, caca, eu
0: tô liberado, Cezinha.
1: É o Xê. O Aú, que é uma multa.
0: Vou mandar pra você, Cezinha.
1: E o Aú na rua, onde?
0: Tá bom.
1: O Aú, que o Aú é meu.
0: Amigo. Remingo. Amigo.
1: A mãe, o
0: Zumbi
1: pai.
0: Forte.
1: O Icaco, o Bé. O homem é o Will.
0: O homem do Rio de Vair.
1: O homem é o Malucalo. O
0: Baitão.
1: A Malu.
0: É a Maluzinha.
1: O Aúca caiu bem.
0: Um abraço. Ó. Oh.
1: O Aú.
0: É.
1: Que é o Abi.
0: Esse aqui é meu Zap.
1: Que é o Abi.
0: Vou mandar pra
1: que
0: você.
1: Que é Mamuto.
0: Vou mandar pra você, meu

0: Você vai, seu celular vai ser preso agora, velho. Rapaz, olha lá, seus caras pedindo um ladrão de mulher. Meu Deus do céu. Ai, senhor namorado, vou ter que consultar o Pedrinho da Costa agora. Quem sabe o Pedrinho da Costa ajeita e sorte esse povo tudo, velho. Leandrinho do céu, pra acabar Goiás. Meu senhor amado, que não tem canoa, atravessa com a canada. O Wilson na Santa Anestina, o Wilson tá liberado, o Wilson tá liberado, o Tchão Mortal tá liberado também, o Tchão, um abração lá pro Tchão também, lá na minha querida Mateu, um abração, o Jabá também tá, o Jabá tá numa confraternização, mas os caras, o Jabá que nem nós, liberado, é surdo, velho, nós temos um vará, velho, nós temos um vará até na terça, na quarta, na quinta, pra começar tudo de novo, o Chiquinho não pode, seus caras, hoje... Quem não está liberado, seus caras, o alvará dele vai até. Ai, senhor amado, rapaz, disse que chegou da escolha da rainha 4 horas da manhã, seus caras. Chegou 4 horas da manhã, já pegou a estrada até pra esse mundão de Deus, hein, meu pai? Ai, ai, ai, dona Flávia, segura o homem, dona Flávia. 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
0: 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Devar Restaurante Peixe, um abraço pra você, Cadeiro, vai, com a gente na Canal UFM. Vambora, maestro!
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0: Cima da pinta, tio Oscar, vambora, do lado de cá, Aruíra, Madeira, sem Araraquara, maestro! 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

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Maia Soscar aqui, não pique.

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1: Pega na tua, olha só, Oscar, pega na tua esse mandão. Esse mandão eu quero mandar pra toda a galera que tá de errado ligado, mas só os caras ajeitam aí, mas antes eu trago o recado pra você da California Store, parceiro, vai. 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
1: O gaúcho velho, não vamos perder esse festão com a California Store, vai patrocinar também, João Ferreira, um abraço pra você, vambora.
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1: Um abraço pra você, Gadeira vai vir na traia, já coração Pérez também já falou, quero ver, vou passar na California Store também. Vamos ver se o rodeio em Taquaritinga com a California Store. Uau!

0: Quero ver, quero ver.
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0: 12:56 é o tempo de rodeio. Eu quero saber como é que tá a macarronada e a toca do índio, Gaiteiro. Goiano lá em Concha, antenado com a gente, vai, vai.
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0: O Isso na Santa Cristina, por lá também o Thiago Detrac, também um abração pro seu Thiago Detrac, firme na traia. Dudu Car também um abração, outro giro, abração pro você, Caetano Véia, racha coração. O Super Forte, a galera por lá de Rodrigado Versos, cai, tá todo mundo acompanhando a 93,7. A rádio que todo mundo ouve, já se preparando pro festão em Taquaritinga. É o Chuvena, vai se encontrar por lá na Baixada dos Pampas. Vambora, Gaiteiro, prossiga comigo, alô você.
2: Oi, Gaúcho, bom dia, Maria Domingos, Santa Adélia. Eu queria pedir a música Caquinho de Saudade.
0: Bora.
2: Eu vou oferecer pro meu esposo João Domingos. Vai lá pra Helene Embo, pra Tata do Queijo, pra Ana Rosa. Vai pra Marina. Vai pra Creuza. Vai pra minhas irmãs. Vai para meus filhos. Vai pra todos que estiveram ouvindo Gaúcho. Muito obrigada. Tenha um ótimo domingo.
0: Pra você também. Obrigado de coração pelo carinho. Vambora, maestro. Mistura casuta, maestro. O Angélico vem pra aproximar comigo, alô você.
3: Gaiteiro.
0: Oi.
3: Ô, Gaúcho, bom dia, Gaúcho. Ô, Gaúcho, macho.
0: Chique. Nossa,
3: o programa tá muito bom, cara.
0: Bora.
3: Eu não posso deixar sem mandar um bom dia aí pra mim, o povo todo, a turma. Bora. Aí, meus colegas, né?
0: Abraço.
3: Gaúcho, eu quero mandar um grande bom dia pra todos os ouvintes aí, todos meus amigos. Um grande bom dia pra você, pro seu Oscar.
0: Tamo aqui, velho.
3: Peço que vocês fiquem com Deus, porque tô curtindo o seu programa. É muito bom.
0: Muito obrigado.
3: Eu não vou pedir música, mas manda um abração aí pra mim. Falou.
0: Chique, um abraço.
3: Tchau, tchau. Obrigado, Gaúcho.
0: Ué, Sangélico, vambora amanhã, só os caras aí, rajeita.
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0: 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Eu, pavão de ligado no clima do rodeio, vai.
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0: Ação lá pro Fabinho, lá da Novalto, também lá pro Cezão, da minha querida Jabuticaba. 12:58, maestro lá de cá, põe o babão pra bruxar. Aqui do lado de cá, boa tarde.
4: Aô, Gaúcho, Ailton aqui da Vila Botelho.
0: Tá bom, ué, chique.
4: Pensando aí, pega uns peixes.
0: Olha que beleza.
4: Uma carne. Manda um abraço aí pro meu amigo Miguel Bronca.
0: Vambora, quero ver.
4: Meu amigo Fumaça.
0: Quero ver.
4: O Anderson. Santa Adélia, que estamos aqui.
0: Bota também.
4: Acendendo a churrasqueira.
0: Chique.
4: Peixe, eu não sei se vai pegar, mas carne nós vai.
0: E eu tô sabendo.
4: Alô, toca a música aí. Navalha na carne, Tião Carreiro Pardinho.
0: Abraço pra você. Levantamento de copo também, eu sei que vai ter bastante. Vamos! Pega na tuia, amanhã só os caras. Pega na tuia, pro pavão de rádio, ligado, amanhã só os caras. Ah, um dia, um sabacinho, Santa Quarentinga, região. O povo arrojado, mas mistura com as outras, tio Oscar. Daqui pra frente é só pra trás, Gadeiro. Vai, vambora. Desse pão, desse jeitão, a gente vai tocando a programação, meu povão. Um super forte a todas as famílias que vai preparando a macarronada. São 12:59. Meu amigo Bentão, lá na Barapuma, por lá de errado, ligado. Um abraço lá pro Linho e família também. Pra gente matar um caminhão de saudade e recordar nosso campeão herói. O campeão, nosso herói, Jambelini de Marapuã. Bendão, ei, barbaridade. O João Bellini, antes de ir embora, ele falava assim: Gaúcho, velho, toca um madão pra nós, Gaúcho, velho. Você já sabe qual que é. É desse tipão, desse jeitão que eu gosto de tocar pra vocês, Gaiteiro, velho. Jornada da vida, quero ver, quero.

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3: Bom demais, mas Oscar, daí 13 horas e 13 minutos, ajeitando a Twitch, Oscar, pra nós aí, raja coração, vambora, gaiteiro, vem a galera tirada, ligado, curtindo a programação, Celção lá na mão, tchau também, um abraço lá pro Celção, um abraço também, maestro Oscar, lá pro Evandro Sala também, lá do Comercial Sala também, curtindo a programação, Tadeu Sala também, Oscar, tá preparando aquele carneirão lá, Tadeu Sala, velho, abraço pra você, viu, Tadeu, firme na traia, obrigado de coração pelo carinho, maestro Oscar, ajeita a Twitch, vai, gaiteiro.
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3: Demais, ajeitando a tua também. Deixa eu mandar um abração lá pra Tatiana Silva, lá em Bebedouro, antenado com a gente também. Um abraço pra todos os ouvintes também. Pra mandar um abração lá pros pais também. A galera lá em Turvina também, Botafogo, de rádio ligado, curtindo a programação lá em Botafogo também. Sou os caras, abraço você. Obrigado de coração pelo carinho, mas ajeitando a tuia pra nós, seus caras, aqui do lado de cá, velho. Trem rançoso demais das contas, velho. 13 horas e 14 minutos, furacão em Taquaritinga. Furacão agora não tá mais plantando berinjela, só os caras estão plantando agora só canelinha, velho. A plantação de canelinha tá dando muito certo, tá de boi, coitão, velho. Acho que foi até no banco lá falar com o João lá, velho.
6: Ia mesmo, né?
3: Falaram com o João lá, falou, vai rendar mais 100 jarqueiros pra plantar canelinha agora. Porque a galera, canelinha diz que dá um arco diferenciado, tá de boi, coitão, né, tio? O tio do Copacabana tá por lá também, tá entrado com a gente também. Tá tio, um abração pra você aí, rapaz do céu. Um abraço pra toda a galera de errado ligado aí. Vai curtir a programação, mas só os caras desse pão, desse jeitão, velho. O Cristiano Queçada também tá, rapaz do céu, tá online por lá também. Um abraço pra você, velho. Tá com a vara ou tá sem a vara, só os caras? Você tá sabendo, rapaz?
6: Sei não.
3: Ah, liga lá pra ele lá ver se tá com a vara, só os caras. Porque tem uns amigos aí que só vai pegar o celular só segunda-feira, lá pras 8, 9 horas da manhã, velho.
6: Ih, mesmo, né?
3: Rapaz, não, vai ter um radiador tá liberado, véio. Fica cegado.
6: Gente do céu!
3: O Isso tá liberado também, Santa Alexina, vai ter uns aí que não vai pegar o celular tão cedo, não, seus caras. Meu Deus do céu, rapaz, nem adianta mandar boa tarde, boa noite hoje, velho. Ai, senhor amado. O Serção também lá do Bar da Rosa Medrão, estão por lá também, fazendo um costelão antenado com a gente, o Rei do Peixe por lá também. Vou passar aí pra pegar uma peixada, viu, Gadeiro, velho? Diz que tava lá comemorando o aniversário dele desde quinta-feira, velho. Fartura, velho. Depois fala que a coisa tá ruim. Foi, vambora, velho. 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Fartura, riqueza de vida, maestro. Bom demais, manda um abraço lá pro Sebinho também. Alô, Sebinho, abraço pra você, Sebinho, entrando com a gente por lá. Sebinho, velho, um abraço pra você lá do botecão lá, só os caras, a galera tá nos preparativos lá pra assistir os jogos da Copa do Mundo lá. O Sebinho também, um abraço lá pro Rosinha também, de Rádio Ligado, o tio Chupeta, lá pro seu Mané também, entrando com a gente lá em Madão. É o povão, tio Rádio Ligado, que gosta da gente, Baiano da Cachorra. Um abração também pra toda a galera por lá, viu, velho? Firme na trás, o Sebinho, o Rosinha, toda a galera por lá. Um abraço lá pro seu Mané também, gente, boa barbaridade, vai. Deixa eu mandar um zoom bem forte também, seus caras, lá pro o Lemão do Lanche também, por lá em Mateu. Ih, Lemão, velho, qualquer hora dessa nós chega de surpresa aí, que nem é o zoom fazível, velho, nós chega de surpresa, um zoom bem forte pra você. Obrigado de coração da minha querida Mateu, na terra da saudade, Lemão, um abraço pra você. Alô, tchau, um abração, vambora, velho. Boa na tela, só os caras que eu vou trazer o um recado lá de Martão, velho, lá do grupo L'Oréal do Peça, essa loja do Jacaré. 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
3: Um abraço e um zumbi forte pra toda a equipe lá do Grupo Lori Auto Peças em Matão. 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Amanhã só os caras arranjam coração. Como é que tá a macarronada, Lori,
6: velho?
3: Quero mandar um super forte lá pro seu Expedito, a dona Diva, lá na minha querida Itajubi, também antenado com a gente. Muito obrigado de coração pelo carinho também, seus caras, lá pro seu Nenê, lá do restaurante Acauã. Um abração lá pro Eduardo também, um abração lá pro Moacir, toda a galera por lá na Itajubi, antenado com a gente. Lá pro Juarez, a dona Tati também, lá pro Gabrielzinho também por lá, um forte abraço. Fartura, velho. Eu não sei não, mas eu acho que eu tô chegando por aí, viu, Cadeira, velho?
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3: Um abraço, meu amigo Xixa, lá em Itajubi, lá pro doutor Fábio Betarel também, né? Não tá sem alvará, seus caras, né? Não é advogado, mas é dono da pensão, já falou, não, aqui ninguém vai sortar você.
7: Ia mesmo, né?
3: Só segunda-feira que você chegar no escritório, rapaz.
7: Gente do céu.
3: Ah, sei lá, tô perdendo todos os amigos, seus caras, meu Deus do céu. Ajeita na tua, maestro. 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É eles que ficam comigo na máquina sonora, vai!
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3: 13:24, tempo de rodeio, Caramba FM, as famílias reunidas. Como é que tá a macarronada da Lavecê de lá na Nova América? Um abraço, vamos embora do lado de cá. Pra você comigo, aqui, maestro. Alô, você.
8: Bom dia, gaúcho. Aqui é o Paulinho da Mula de Santa Adélia.
3: Ô, Paulinho, velho.
8: Só com o capial pra nós aí.
3: Vambora.
8: Estamos aqui na produção do Palito Doce. Oferecer aí pro... O Fábio, certo. O Rodrigo, o Manuel viajou, o Edinho, o Fábio Pedroso.
3: Olha.
8: Pra companhia aí que tá na sintonia, hein?
3: Chique.
8: Falou, gaúcho, prostituto.
3: Abraço, rapaz, se organiza, seus carroia.
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3: Rapaz, o Etiosca chamou o senhor de prostituto.
7: E é mesmo, né?
3: Uma hora dessa que a família tá ouvindo, seus carroia, meu Deus, fala aí.
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3: Ai, meu pai do céu, vai.
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3: Um abraço e um zoom bem forte lá pro Cristiano Queçada, também toda a equipe da Trans Queçada na Novo Horizonte. Seu João Queçada por lá. Barbaridade.
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3: Mais um recado aí, seus caras, que eu tô sabendo aí aqui, gaúcho aqui, não, ele não pode falar com você mais esse fim de semana, só amanhã hora que chegar na empresa. Meu Deus do céu, não vai perder todos os amigos, seus caras, não vai perder.
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3: Não vai ter jeito, essas caras. Nossa, ai, meu Deus do céu.
7: Ia mesmo, né?
3: Ai, vai perder, vai perder.
7: Gente do céu.
3: Meu Deus do céu, vai ter que chamar um advogado pra sortar esse povo, velho. 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Abraço lá pro Rony, o Correia por lá também. Lá pro Marcão também por lá, velho. Lá pro Michel Teló. Michel Teló, abraço você, Burias, lá pro R e toda a galera da Novalto em chama de cabal. Lá pro Cezão também. Alô, Cezão, vambora, velho. saudade só faz morada no peito de quem amou, parceiro. Quem não sentir saudade nesta vida, velho, talvez nunca amou. Vambora, parceiro.

0: aí ajeitando a tuia, Marcelo Oscar, vai ajeitando a tuia, vambora, quero ver, 13 horas e 27 minutos, é o tempo de rodeio, cara, o FM no seu rádio, de bem com a vida, o Júnior tá no Texas, antenado com a gente, o Júlio César lá em Curitiba, de rádio ligado, o Luciano Bordim tá lá nas Minas Gerais, lá na Berlândia, Luciano Bordim, um abraço pra você. Também tá lá em Patos de Minas, as Minas Gerais, o povão vem de Dumão, pertinho de Ribeirão Preto, pra prossear.
1: Ô, Golchão, você tá bom, meu parceiro? Que? Bom dia, como é que tá o barracão assombrado, hein, Golchão? Tá Rodolfo de Dumão, cara. Ô, Golchão, manda pra nós, se possível, meu parceiro, o carreador. Vai pra vocês aí da rádio, meu parceiro. Vai lá pro seu Oscar, esse mal acabado aí. Rapaz. Manda lá pro Ursão de Santa Ernestina. Olha. Manda lá pro Soadão, velho Cachoeira, pros demais aí que gostar da moda, ô Gaúcho. Já tá internado no C também. Chega. Positivo, manda pra molecada aqui de Dumont, o cavalo, a equipe Toca Porco. E pra todo mundo aí desse mundão, meu Deus. Tamo desse lado do brejo já também, ô Gauchão. Firma na trás, hein? Nossa. Vai, cachorro.
0: Dá
1: na
0: trás, Gaúcho. Dá até medo. Esse tá com a varaça, os caras. Marquinho do Coqueiro, acabou o vará também, Marquinho do Coqueiro, vamos! Marquinho, pede pra esposa, ligar pra esposa do Marcão, funileiro, pra ver se sorda ele, tá ligado, coitado, rapaz, disse não. Pede pro seu Valentim do bar também, ligar o urubuzinho, fazer alguma caridade também, não custa nada pra você também, viu, prostituta? Uma coisa também pros amigos, né? Meu Deus do céu, ai, carga na vitrola na Avenida Boiadeira, um super forte, o SS também na Cidade Feitiço, vai!
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0: Mistura com as outras, chama no terreirão, mas...
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0: Pedro da Costa, liga, rapaz, Pedro da Costa pode ser que resolve o problema deles. Meu Deus! Nem saber onde anda o Pedrinho da Costa, mora dessa. Santo Pai do Céu, meu Senhor amado. Vambora aqui, maestro, ajeita. Aqui, Vardemar, prossiga comigo.
3: Bom dia, Gaúcho. Toca aí, pra nós, Aurora do Mundo. Vou mandar pra galerinha que tá sintonizada aí.
0: Também, rapaz.
3: Pro Dionísio, pro Cheiroso.
0: Tá bom.
3: Mandar pro Cala em Dobrada, pro Maurício, pro Charutinho, pro Vidula.
0: Bidula?
3: Mandava lá pra...
0: Rapaz, não procede. Mandava
3: lá pra Matão, pro Jorge, né? Que a Lena, esposa dele, se foi essa semana.
0: Tá sem alvará também. Não...
3: E foi mandar pro... Celidade Dobradinha também, tá na sintonia.
0: Tá bom.
3: O Gimar lá em Araçatuba, tá na sintonia.
0: Nossa, tá longe.
3: Estranjado na Canaú. Falou, Gaúcho.
0: Nossa. Estica.
3: Tamo junto, bom dia.
0: Estica, parceiro. Quero ver mais, vambora, ajeitando a tuia.
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0: Chama na moda, Marcio Oscar, chama na moda, galera, tá curtindo a programação na Aparecida do Taboado também, vambora. Tá lá no Estadão de Minas Gerais, no Estadão do Paraná. Lá no Texas tá o Júnior também, tá, uma deu é mais ou menos desse jeito, amigos. Um zoom bem forte pra vocês, quero ver, quero ver. É muita paixão no peito, parceiro.

0: Bom demais, minha gente, aí, 13 horas e 41 minutos, tempo de rodeio, canal UFM de bem com a fita, galera que vai curtindo a gente lá no Estadão de Minas Gerais também, um abraço lá pro Reiner também, lá pro patrão também, né, tá trabalhando hoje, abraço pro você, vai firme lá atrás, quero ver lá pro o patrão lá, o famoso Butina, obrigado de coração pelo carinho lá na minha querida Frutal, lá nas Minas Gerais, sentado com a gente, estão trabalhando lá, seus caras, ajeitando a tua, vai, seus caras, depois você pega a moda lá, seus cabeças, lá, 13h41, abraço, um super forte pra toda a galera, é novo, é diferente, é surpreendente, Anderson Multimarca, Santa Quartingória, você está cansado de pegar o ônibus ou busão e ficar dependendo dentro de mototáxi do Duque, está na hora de você 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Multimarcas Taquaritinga, vai, essas que vai. 13 horas e 42 minutos. Abração pra galera que tá lá na Novo Horizonte também, tio Errado, ligado, seus caras aí. Agora tá, parece que tá liberando um alvará lá também, lá do Marcão lá. Marcão Fuleiro, antenado com a gente por lá também. O Urubuzinho também tá daquele jeitão, tá sem alvará, velho. Ai, senhor amado, sai de perto, Marcão, velho. Rapaz do céu, oi, rapaz do céu. Como é que é em Novo Horizonte? Tem um campo que chama Jordão aí. Meu Deus do céu, meu pai do céu. É muita friagem lá pro caboclo lá, velho. Só tá fazendo firula com as fotos. Meu Deus do céu, diz que tá ruim lá de reumatismo. Nossa, meu pai do céu, olha. E dizer, viu, Marcão, que tá comemorando o aniversário lá do netinho, lá da Licurgo e tal. Eu não sei se isso é verdade, se não é, né? Tá aqui, né, velho? Mas eu quero, velho. É, não convidou também, se convidar, né, vai.
1: Eu vou.
0: Você vai, seus caras? Eu não sei não, é, rapaz, o homem disse que tá num reumatismo brabo lá, seus caras.
2: Ia mesmo, né?
0: Chegaram friar de madrugada, tal e coisa, chegou do Campo do Jordão, sei lá, tava lá.
2: Gente do céu.
0: Ah, vai tirando fotografia daquele shortinho de praia, tal e coisa, coisa e tal, eu não sei, seus caras, é amigo da nós.
1: Isso é uma vergonha.
0: Sei lá que vai virar isso aí, velho. 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
1: Hoje você...
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0: Boa tarde, meu povão.
1: Bom dia, gaúcho. É o Laércio Rodrigues de Bacuriti. Manda pra nós com João Mulato e Douradinho, Golpes da Vida.
0: Tá bom.
1: Quero oferecer aqui pra minha esposa Sandra, pra minha filha professora Milena, pro amigo Nivaldo Nunes e pra todos que estão na audiência. Um forte abraço e um domingo abençoado por Deus pra todos nós.
0: Tudo pra você, vambora.
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0: Chama na moda, mas os caras esparrama no terreirão. O povão antenado com a gente, a macarronada tá pronta, parceiro, 13h47, alô você.
3: Ô, gauchão, velho, aqui é o Cabeça de Gato de Silvânia. Eu queria ver um modão aí no fundo da tuia aí, certo? Quero oferecer pra minha mulher, a Vanessa Vulgo Marraquete, pra minha filha Amanda, minha filha Jaqueline, meu filho João Henrique, pra minha enteada Luá, certo? E pra todos que estiveram vindo aí, pra esse Oscar Malacabal, esse prostituto aí. Falou, gaiteiro, velho, a Marraquete quer falar.
4: Meu Deus. Bom prazer, gaiteiro. Quero ver.
0: Oi.
4: Não começa não que eu te broquei, você não vai nem saber de onde vem a broqueação. Bom dia, gaiteiro, abraço da Marraquete pra você e pro seu prostituto mal acabado.
0: Ai, ai, ai, essas caras.
5: Você não conhece nem eu, você já passou da hora de você ter bloqueado. E eu vou bloquear você aqui também.
0: Quero ver, maestro.
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0: Cima da pinta, vai, tio Oscar, vambora. A galera de Radrigado, alô Celso, um abraço pro Celso lá do Rosa Pedrão, entrado com a gente, o Faustinho, bem de Itaju, o Celso tá fazendo aniversário hoje, tem um costelão por lá, o seu Oscar tá convidando o senhor pra ir, né? O senhor passar por lá, o seu Oscar aí, o senhor vai, seu Oscar?
6: Eu vou.
0: Olha. Até que enfim, pareceu um abençoado, seu Oscar, nossa, que, para, até agora não parecia nem uma asinha de frango também pra nós, seu Oscar.
6: Isso é uma vergonha.
0: Nossa, meu Deus. A tripa mais fina já comeu mais grossa, você fala aí o disco.
7: Aô, gaúcho, bom dia, companheiro,
0: filho.
7: Bom demais, a gente tá aqui na escuta. Tá aí o meu pai, Faustão, minha mãe, Cecília.
0: Certo.
7: O Rodolfo tá lá, na luta também, nosso companheiro Rodolfo Cerato.
0: É bom, ué.
7: Manda pra nós aí, meu baú da saudade, João Mulato.
0: Dá beleza, vambora. Um abração, meu amigo Luiz Henrique, lá em Novo Horizonte, também, tio Errado Ligado, um forte abraço pra você, Luiz Henrique, da antenado com a gente, tá subindo aí, Lulu, um abraço pra você, gaiteiro, velho, vamos acelerar, vamos trotear, vai ajeitar na tua, vai, Oscar, um abração também na Bufeira, Tomberra, também, lá na B, querida Novo Horizonte, a galera que gosta demais da programação, também, um abraço lá pra Limarim, e do lado de cá, você fala aí, eu te escuto.
8: Fala, gaúcho, bom dia.
0: Tá bom, velho.
8: Beto Campos aqui de Barretos.
0: Chique.
8: Ô, gaúcho.
0: Oi.
8: Manda o próximo modão que tiver no pente aí pra nós aqui de Barretão aqui. Tamo aqui no rancho do Betão. E pra minha cunhada, né? O meu cunhado Léo. Minha esposa Débora. Meu filho Miguel. Meu sobrinho Guilherme. Minha caçulinha Isadora. Merece o próximo modão pra gente aqui.
0: Tá, beleza.
8: E pra todos os ouvintes que tá no canal nesse domingão abençoado por Deus aí.
0: Já comigo.
8: Valeu, gaúcho. Forte abraço. Tudo de bom.
0: Um abraço.
8: Vamos que vamos. Um abraço também pro seu Oscar também.
0: Rapaz, obrigado.
8: Valeu, gaúcho.
0: A toda a galera do Barretão, maestro Oscar antenado com a gente, maestro. 10 minutos faltando para as 14h, o Cássio Curitino também. Alô, Cassião, um abraço pra você. Alô, Murilo Marquezine, vem pra prossear.
9: Bom dia, gaúcho. Bom dia a todos os ouvintes aí. O Galo cantou, hein?
0: O Galo
9: chama,
0: cantou.
9: Tamo na escuta aí, Murilinho de Santa Adélia, nada mudou.
0: Vamos lá.
9: Mais uma vez, manda uma moda que tiver na ponta da agulha aí e chama. Um excelente domingo a todos aí. E às vezes sem restrição.
0: Chique, um abraço pra você, vambora. Quero ver, maestro. É o povão que vai acelerando com a gente na máquina sonora pela estrada da vida.
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0: Um zumbi forte, meu amigo Pedro Samonaro também, lá no Rio Verde, antenado com a gente, vou lá, vambora. 13h51, Claudinei vem da Tabatinga, corrido demais, meu povão, vambora, do lado de cá, alô você.
10: Só o chão, bom dia, tá bom, velho? Claudinei de Jesus. Você é mandando, sumir as mar, menino de rua.
11: Você faça as suas encomendas, parceiro.
10: Mandar aqui pro pessoal aqui da frente do set, tava lá puxada a cana aqui do quadro.
11: Vai preparando aí o costelão.
10: Mandar pro Misaia, mandar pro Leve, mandar pro Oséia, mandar pro Matheus Ford, mandar o pessoal da Santa da Fé, pessoal de Bitinho de Nós, Pinhoita no Boteco, já mandou o Campari, galera imensa e gaúcho, mandar para suas carnes,
0: obrigado,
10: galera imensa, falou, Gauchão, tudo de bom.

0: tchau, obrigado.
1: Um Jumber Forte, vamos!
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1: 13 horas e 52 minutos, o tempo passa, mas. Abraço lá pro Bota também de errado, ligado, alterado com a gente. Lá na Cândido Rodrigues, tá lá no Faroeste. Um abraço, meu amigo Júnior, lá no Texas também, de errado, ligado. Vambora, maestro. O Zamoraro vem também na famosa Rio Verde, entrado com a gente, parceiro, vem, um abraço. Lá pro Matheus, também lá do Maranhão, também lá pra esposa, Suzane, também lá pro filho, Isaac, um abraço, Gadiro, vem, vambora. Quero ver, maestro.
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1: O velho Bentivinho, Taquaritinga, maestro Oscar Vaz. Lá pro Bidu, lá vem toda a galera antenada com a gente. Quero ver, maestro.
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1: 13 horas e 53 minutos. Muito recado na máquina sonora, maestro Oscar. O Bambam antenado com a gente. 6 milhões de ouvintes.
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1: Quero ver, maestro.
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1: 13 horas e 53 minutos. Vambora, berrandeiro, velho. Velho Gomesinho, Dona Maria por lá. Já preparava a carronada, aquela polentaiada, aquele frangão caipira, na Boa Esperança. O velho Gominha também, o bar do Fredão também por lá, de errado, ligado, da Boa Esperança. O velho Pui, lá Bozói também, toda a galera por lá, na Boa Esperança. O Pavão antenado com a gente, da minha querida Jaú também, lá pro Xandão também. Um abraço, Xandão, velho. Obrigado de coração, pelo carinho. A galera da Morada do Sol, lá em Brotas. Também um abraço, Estaruigo, Namorado do Sol, também um Claudirinho do Busão, também um Carlão do Guincho, Araraquara, também. Ei, Pavão arrojado por demais. É uma fartura ouvindo a máquina sonora.
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1: O toque do berrante, seu amor. Deixa a saudade gorgoviar. É o toque do berrante, minha gente. Quanta saudade vem na mente, no subconsciente, meu povo arrojado por demais. Pra Taquaritinga e pra toda a região ribeirão tá. Velho Bentivinho. Quanta saudade do velho Bentivinho. Velho Bentivinho. Descia pro Dente de Moraes, em cima da carroça cachorrada, ele descia canterolando. É mais ou menos assim as farturas, a riqueza da vida da gente, da nossa terra querida. Vambora, maestro, o modelo é este!

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2: Bom demais, Bajeta aí, menino da aldeia, 14 horas e 5 minutos, tempo de rodeio, cara, UFM, nessa tarde, domingo, 21 de junho de 2026. Do lado de Gabota, prossiga comigo.
3: Bom dia, gaiteiro. Ô, gaiteiro, nós estamos aqui antenado na escuta no Rancho Faroeste, é o Bota do Faroeste, né?
2: Ai, que beleza. Pela
3: né, gaiteiro? Ô, gaiteiro, toca o boeirão pra nós aí, viu? Quero tá oferecer pro pessoal aqui, também meus amigos, meus inimigos lá de Cândido Rodrigues, pro Zé Rosa Pirangi, Chapéu Preto, também pro Cachoeira, né? É, Lideu da Van também, né? Um abraço pra você, meu amigo, um abraço pra você, seu Oscar, tchau, obrigado.
2: Um abraço pra você, vambora, gaiteiro. Ajeitando a tuia de Oscar pra nós aí, por gentileza. Acha coração aqui, maestro Oscar aqui. A galera tinha errado ligado aqui, vamos por aqui, boa tarde, Galchão aí, vamos assombrar aí, os cachaceiros, abraço pra você, o Nenê também lá, o Nenê Barato também lá de Reginópolis, Santarado com a gente, manda um abração aí pra todos os ouvintes aí, também tá curtindo a cara UFM também, o povão também aí que não bebe quase nada, né, seus ai, ai, ai. Manda também uma moda bem do Dino Franco e Moraí, a Casa Assombrada, meu pai do céu, senhor amado, ai, senhor. Pega na tua, seu chefe, pega na tua, velho. Meu Deus do céu, velho. Se tem essa moda aí. Ai, senhor amado. Mistura com as outras, daqui pra frente é só pra trás, seus carvalhos. Quero ver, quero ver. Ai, aí, tio Oscar ajeitando a tua pra nós, vambora. 14 horas e 6 minutos, tempo de ordem, cara. O FM de Bem com a Vida, nosso rádio maestro. O que é que o senhor quer falar de Oscar pra mim, velho, meu Deus?
4: Não assusta não, tigrada, eu sou amigo de todo mundo.
2: Nossa.
4: Foi o atrevido que deu tiros aqui na minha festa?
5: O que é que há, índio, velho? Fui eu que atirei, por quê?
4: Não, é só pra saber.
5: Então, gaiteiro, continue tocando.

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1: Bom demais, Rogério, 14 horas e 7 minutos. Ajeitando a tuia, maestro, pra nós, peixe, por favor, Rogério. Vai lá, Zezinho de Catanduva, prossiga comigo, vambora.
2: Ô, Gauchão, bom dia, bom dia.
1: Quero ver.
2: Catanduva, Gaiteiro. Eu queria ouvir aquela música Estilingue da Saudade, Gaiteirão.
1: Vamos
2: embora. Pro Geo Leonardo, pro Adriano, pro Sandão Santana, pro Pedrinho pro Pititico Guarapeiro, pro Pedrinho da Costa e pra todo mundo que tá ouvindo esse programão maravilhoso aí, Gaiteirão. Ô, Gaiteiro,
1: oi.
2: Vamos tomar uma. Toma o catoca do índio acesa aqui, Gauchão.
1: Tô sabendo, tô
2: sabendo. E vamos que vamos.
1: Um abraço.
2: E o Soscar, vai tomar uma hoje, Soscar?
1: Vai. Não pode falar no ar onde vai, Soscar. Ganha, Soscar, vai, tio.
3: Eu vou.
1: Oi. Até carga um convite especial, seus caras, pra nós aí.
4: Ia mesmo, né?
1: Não pode falar, seus caras aí.
4: Sei não.
1: O Chacoalhadão da Charrete, meu irmão. 14 horas e 8 minutos, maestro na tela. 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Um abraço, um zumbi é forte, meu amigo Cristiano Queçada, também por lá de errado ligado. Um abração também lá pro seu João Queçada, Fabiage toda por lá, antenado com a gente. 14 horas, 11 minutos, Transqueçada. E a galera que vem pra prossear comigo, Júlia Polito, boa tarde.
5: Bom dia, Gaúcha, aqui é a Júlia. Manda um abraço pros meus netos, João Pedro, Miguel e Cauane, pra minha filha Ariela, meu marido Pedro, pra todos os seus ouvintes. E eu gostaria de ouvir Entre o Rodeio e Você. Tenha um bom, abençoado domingo para todos nós. E eu adoro a sua programação.
1: Muito obrigado. Um abraço.
5: Obrigada, Gaúcho, por fazer a gente ficar feliz pela sua programação. Os seus modão é 10.
1: Abraço, obrigado de coração às famílias de Rádio Ligado, Miguelzinho, Dona Cida também do Posto Tropical, Bernardo, toda a galera, a Fabiage toda reunida aí no sítio, na chácara, na fazenda, andando com a gente, a toca do índio aceso, o fogão de lenha da benção, os caras aí, a macarronada já tá pronta, meu povão, um zumbi forte a todo esse povão arrojado aí no campo e na cidade também, a galera nas estradas da vida, mas os caras de joelho dobrado também. vai acompanhando a programação, um programa feito para todas as famílias e os amigos. Zoom! 14 horas e 12 minutos, 93,7 de Bem com a Vida no seu rádio. Abração também lá, sou Laer também, o capataz do Chiquinho da Califórnia por lá também. Como é que tá a macarronada por aí, dona Regina?
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1: Seu Benício, a dona Josefina lá em Havaí, antenado com a gente também, o Jair Castanheira em Itacoaritinga. Bom dia, radelegado Wilson na Santa Cristina, 14 horas 13 minutos mais. A última hora, é a última hora, meu povão. Tempo do rodeio, canal 1 FM.
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1: 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Ajeita a moda na tua, mas Oscar, um abração, meu amigo Júnior, lá no Texas, nos Estados Unidos, antenado com a gente. Luciano Bordim, também das Minas Gerais. Um abraço, Júlio César, no Estadão do Paraná, Taquaritinga, o chão vai tremendo também. Alô, Celção, lá do bar da Vila São Sebastião. A galera lá do bar Copacabana, também de errado ligado, mas Oscar, é o tempo de rodeio, cara, o FM. Vambora, mas Oscar.
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1: Saudade de alguém, mas eu não sei se eu já lavei mais. Oscar, vambora aqui.
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1: Tem um madão que diz mais ou menos assim do Ronaldão, mas Oscar. 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Mas na noite passada já fiquei conhecendo alguém. Ela me chamava por nome, agora me chama de bem. 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A festa termina hoje, eu vou embora, não levo ninguém. Mas quem sabe eu estarei na sua vida pra festa do ano que vem.

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3: A FIFA anunciou o trio de arbitragem do jogo 1000 da história das Copas e mostrou o uniforme especial que eles usarão na partida. A camisa será coral brilhante, com as faixas nos ombros em dourado e um destaque na manga escrito o jogo 1000 da Copa do Mundo. Partida entre Japão e Tunísia, 1h deste domingo. O confronto é válido pela segunda rodada do Grupo F e será em Monterrey, na Cidade do México.
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1: Ô, considerado, vamos beber um garrafão lá no turbo?
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0: demais, pra gente, 14 horas e 29 minutos, tempo de ordem, cara, o FM, te bem com a vida no seu rádio, hora de trazer o recado da marca concessionária Volkswagen, maestro, os caras, ajeita aí, do lado de cá, vambora aqui, do lado de cá, vai prosseguindo comigo aí, um abraço pra você, Matosão também de Catanduva, obrigado de coração pelo carinho, viu, velho? Prossegue comigo, fala aí, Gaiteiro, velho.
1: Bom dia, Gaúcho, aqui é Matoso de Catanduva, toca aí pra nós aí, tio Parada Dura, tampa aí a panela, vai pra minha mãe Ana Maria que tá fazendo aniversário hoje.
0: Tá, beleza.
1: Um abração pra você, tá bom? Pra todos os caminhoneiros que estão na estrada aí. Um bom domingo, meu amigo.
0: Um abraço pra vocês, caminhoneiros de rádio ligado. Um abraço pra você, vambora. A Mariana também aí, maestro Oscar aí. Boa tarde, Gauchão. A Mariana também aí. É a filha do seu João Gabriel. Ai, barbaridade. Um abraço, Mariana. A gente perdeu o seu João Gabriel por esses dias aí. Grande ouvinte da gente. Gostava demais da gente. Seu João Gabriel de Santa Anestina aí, um abraço pra você, obrigado de coração, Mariana, viu? Pelo carinho, a toda a galera aí. É, toca o modão pra nós, hein? Homenagem a ele. Tá, beleza. Um abraço, obrigado de coração, Mariana. Lá na Santa Anestina, o povão de rádio ligado, a neta do seu João Gabriel. Seu João Gabriel que nos deixou precocemente aí, seus caras aí. Um dia desse ele chegou aqui na emissora aqui, rapaz, e entrou todo sorridente, cantando, tá ali, coisa e tal, barbaridade, que saudade dos amigos, que vai indo tudo embora, minha gente, vai indo tudo embora, é por isso que eu falo pra vocês que a nossa vida, ela é curta demais, sabe? Então, você tem algum recado pra você mandar hoje pro seu amigo, pega o seu telefone, manda agora, pega o seu celular, manda agora, não deixa pra amanhã não, velho, porque amanhã não pertence a nós mais, agora esse momento pertence a nós, mas daqui 10, 15 minutos, não pertence a nós mais, sabe? Então, aproveite a vida intensamente, viva com certeza um dia após o outro intensamente, aproveite com certeza, com dinheiro, sem dinheiro, liga para os seus amigos, aproveite, passe momentos maravilhosos perto dos seus amigos, dando risada da família, de todas as pessoas que te envolvem a você ter essa vida gostosa. Porque o amanhã não pertence a nós. Você sabe do dia de amanhã? Você não sabe. Então, é desse jeitão que a gente vive, sabe? A gente chega aqui todos os dias, todas as semanas, todos os meses, e de repente, num certo dia, tem uma surpresa pra gente. Foi embora o grande amigo. Então, hoje eu digo pra você, aproveite o hoje, o agora. Pega o teu telefone agora e fala, meu amigo, quanta saudade de você, eu vou te visitar, eu tô com uma viagem marcada 1.500 e poucos quilômetros lá na divisa da Bolívia, eu vou marcar, já agendei essa viagem, eu vou nessa viagem, sabe por quê? Porque eu não sei o dia de amanhã, eu não vou nem agendar essa viagem, eu vou chegar de repente aqui na emissora aqui, vou falar assim, ó, me dá 15 dias que eu tô vazando na Braguiara, sabe por quê? Porque a nossa vida é um sopro, hoje nós estamos aqui, amanhã nós já fomos embora, então aproveite hoje, então Mariana, um zumbi forte, obrigado de coração, seu João Gabriel, que Deus te receba, com certeza, eu sabia da notícia desde a segunda-feira, obrigado pelo carinho, meu povão, vambora minha gente. 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
1: Vai. 14 horas e 35 minutos, maestro Oscar. Vamos lá. Alô, meu amigo, tô cansado. Abraço pra você. A Nájila também é antenada com a gente. Um abraço. Nájila, Oscar, vambora. É Nayala, Oscar. Vambora. Ajeita o teado aí. Obrigado de coração pelo carinho. Vambora.
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1: A galera de rádio, grado, alô, meu amigo João na Jabuticaba, o antenado com a gente. João, um abraço pra você, Gaiti. Do lado de Camanha, Soscar, põe um bovão pra você, alô, você.
2: Alô, gaúcho, bom dia. Bom, gaúcho, manda uma moda pra nós, retrato de mãe aí, ó. Manda uma moda bonita pra nós aí, ó. É o Ronaldo de Matão.
1: Tá, beleza.
2: Faz favor, gaúcho.
1: Abraço.
2: Alô, meu guerreiro.
1: Chique.
2: Tudo bom? Com Deus. Nós já tá na hora de tomar um shampoo gelado.
1: Com certeza, Gadeira.
2: Manda
1: passou.
2: Moda aí pra nós, gaúcho.
1: Já passou, não. Já passou da hora, Gadeira. Vambora. Raja, coração. E às vezes a gente corre tanto pela vida, minha gente. São 14 horas e 36 minutos. Tem mais recado aí, Merson? Dentro da Califórnia? Tá, beleza. Um abraço. Ajeita a tua pra nós, mas a gente corre tanto pela vida, viu, gente? E às vezes a gente deixa pra lá.
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1: Amanhã eu ligo, amanhã eu falo, amanhã eu prosseio com você, minha gente. Olha, tudo isso é uma grande vaidade que a gente leva na vida da gente. Pega o seu telefone hoje. Olha, eu recebi tantos convites hoje, eu vou responder todos eles, eu vou dizer que eu não vou dar tempo de estar em todos os lugares. Mas eu gostaria, com certeza, de abraçar todos esses amigos, de perto e de longe. Sabe por quê? Porque eu não sei da minha hora, daqui uma hora, daqui meia hora. O amanhã, então, não pertence a mim, não pertence a ninguém, minha gente. Pertence ao arquiteto do nosso universo. O dia em que nós chegamos, a gente sabe mais ou menos a data, tá certo? Mas o dia que a gente vai embora, a gente nem sabe quem vai colocar a nossa última roupa, a nossa troca de roupa. Então você fica com tanta vaidade, com tanto orgulho, sabe, nessa vida.
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1: viva hoje intensamente. Aproveite. Mas se aproveite com moderação, sabe? Porque essa vida é gostosa demais para se viver. E tem gente que fala, poxa vida, não. Ah, daqui uma semana eu ligo, daqui uma semana eu falo, daqui um dia eu falo. Você não tem todo esse tempo para você. O arquiteto do universo que cuida das nossas vidas. Então aproveite hoje, aproveite o agora. Ah, eu briguei com o namorado, eu briguei com a minha esposa. Pega o teu celular agora e liga, manda um zap, acaba com essa frescura, pô.
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1: Liga lá pro seu amigo, teve uma conversa errada, tá ali com, está distorcida. Fala, ô Gaiteiro, véio, tamo aqui, tamo junto.
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1: Porque o amanhã, Gaiteiro, velho, só vai restar, sabe o quê? Se acontecer alguma coisa, um veículo silencioso te levante embora. Mais ou menos 4 ou 5 amigos te pegando na arça, Gaiteiro, vai lá, na rotatória lá do... Você já sabe o que eu tô falando. Tá ali coisa, coisa e tá. Vambora, apoiou, vamos pra aproximar. Racha, coração, vai. Pega teu telefone agora, liga pro seu amigo. Liga pra sua namorada, liga pra esposa. Fala, pô, meu, vamos pronunciar. Rapaz do céu, essa vida é gostosa demais, vambora.
3: Ô, gaúcho, bom dia, como é que você vai, tá bom?
1: Opa.
3: Passando só pra te avisar que a partir de hoje estamos no inverno.
1: Eu sei.
3: Ô, gaúcho, manda um abraço pra nós. Carlos de Bariri.
1: Bariri.
3: Estamos aqui no, nas barrancas do... do Jacaré Pepira.
1: Ei.
3: No rancho do meu cunhado João Mantovani, menino bom.
1: Diga isso.
3: Eu mais a namorada Lu.
1: Oi,
3: a Conceição, mulher do João.
1: Oi.
3: Tentando fazer uma carninha aqui, vamos ver. Cerveja já estamos tomando.
1: Deixa de pão, velho. Deixa de pão.
3: Um forte abraço a todo mundo. Forte abraço a ti, meu amigo. Parabéns pelo programa. A música você vai pôr aquela que tiver aí na... Estelingue da Saudade, meu cunhado tá pedindo.
1: Vambora.
3: Se puder, se não, a que tiver próxima aí. Forte abraço, uhul!
1: Outra, hein? 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

0: Pega na turma amanhã, social. Essa moda aí tá programada, social, 14 horas e 40 minutos. Eu já vou para Cássio Crepúsculo Final, meu amigo Pedro. Também um abraço para você da Panfletagem de Jaboticabal, um super forte. A Elane também, um abraço para você, Gaúcho Batata. Aí, seu Oscar, eu gostaria de ouvir o Madão com o Barreirito. O esposo Paulinho também, um filho Miguelzinho também, um abraço lá em Itajubi.
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0: Pô, vamos te errar, ligado amanhã, seu Oscar. Eu tenho 20 minutos, é o Crepúsculo Final, maestro. Alô, você.
2: Boa tarde, manda um modão aqui pra nós, que estamos aqui na usina Bonfina Rising, eu, Bito, prepara o solo, manda um modão pra nós aqui, jovem.
0: Chique demais, vambora, amanhã. Chama, maestro, chama na moda, vambora, vambora.
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0: Chama na moda, maestro, Oscar, vai.
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0: São 14 horas e 41 minutos. Eu tenho 19 minutos para o crepúsculo final, meu povão. Como é que tá a macarronada, minha gente? Como é que tá a Fabiache, os amigos, os filhos perto de você? A esposa, a namorada, as pessoas que te envolvem a te impulsionar a vencer?
3: Era menino.
0: Manda um zap agora, quero ver, quero ver!

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1: Tá aí o Badão de primeiríssima qualidade, Maestro Oscar. Buena dela, Maestro Oscar. Eu trago o recado do tropeiro mais apaixonado. 14 horas 51 minutos. É o crepúsculo final, minha gente. É o crepúsculo final do Tempo de Rodeio, Canal FM. Alô, galera de Itacoaritinga e toda a nossa região. Vambora, Maestro. Alô, galera de Itacoaritinga e toda a nossa região. 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
0: 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Venha você da região. Zumber Forte, já coração, Gilberto Gilmar, Verdes Campos, seu lugar, minha terra, obrigado, abraço, obrigado, coração, aí, maestro, a Luciana Ribeiro, obrigado, coração, pelo carinho. Tenho 6 minutos para o crepúsculo final, meu povo. E a galera de rádio ligado, mas só os caras é jeito madão aí, a parede tá enfumaçado, fogão de linha aceso, saindo da minha gente, como é que tá aquela macarronada, meu povão? A família reunida nessa tarde de domingo gostosa por demais. Ouvindo a máquina sonora no sítio, na chácara, fazenda. Você, meu amigo caminhoneiro, na estrada da vida, o paredão tá enfumaçado, parceiro velho. Carne de bicho, mateiro pendurado. A fumaça corcoveia no chaminé da saudade. Crepúsculo final, meu povo!

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1: Demais, gente, aí, 15 horas e 2 minutos, chegamos ao final de mais uma programação feita com muito amor, com muito carinho. Para você e para todas as famílias de perto e de longe, um super forte. Muito obrigado, Taquaritinga, muito obrigado, região.
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1: Aos patrocinadores, aos baluartes dessa programação, e um super forte, meu muito obrigado, meu Deus, Lipac, sabe, meu povão. É. E a gente chega ao final de mais uma programação feita com muito amor, com muito carinho para você, antenado com a gente das 10 da manhã até agora, com a mesma emoção no seu rádio. Aproveite seu finalzão de tarde, você que está curtindo a família, seus amigos, as pessoas que te envolvem, que te impulsiona a vencer, parceiro velho, que faça você sair do automático e vá em frente, vá à luta, parceiro.
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1: Esse povão, essa gente bonita, essa gente amável, nossa estrada, galera do Puxa do Palito Doce, obrigado de coração, as famílias reunidas na chácara, no sítio, na fazenda, na ranchada, curtindo a programação. Tá tudo certinho, meu povão.
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1: Tá tudo ok, sabe?
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1: 5 horas de programação maravilhosa no seu rádio, sem nenhuma notícia ruim, só a galera curtindo e fazendo aquilo que é mais gostoso nessa vida, vivendo ao lado das pessoas que a gente mais gosta, curtindo, dando risada, é gostoso demais. Um zoom bem forte pra você, parceiro, você de perto e você de longe. E não tenha medo do seu amanhã, coloque tudo no altar do Senhor, no altar de Deus. Coloque todas as suas ansiedades, os teus projetos, para você começar uma semana maravilhosa.
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1: Coloque todos os seus planos no altar do Senhor. Aproveite essa tarde gostosa, é o domingão que vai indo embora, sabe, minha gente?

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0: Eu gostaria de falar o nome de cada um de vocês. Mas está na minha mente, no meu subconsciente, Taquaritinga e toda a região. Rodinei, um abraço pra você. Brinca, velho, um abraço. Quanta gente bonita, quanta gente amada.
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0: Obrigado, Taquaritinga, obrigado, região.
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0: Aproveite essa sua tarde gostosa e faça tudo que você tem direito, mas faça tudo com moderação. Aproveite essa vida gostosa perto da família, dos amigos. O sol que vem indo embora nessa tarde gostosa. Em busca da noite, sabe, meu povão? A noite que começa a acordar daqui a pouquinho. A noite dos namorados. A noite dos apaixonados, sabe? Então viva intensamente um dia após o outro. Faça teus planos. Mas primeiro coloque ele no altar do Senhor. Que todas as suas ansiedades no altar do Senhor. Tudo aquilo de mais bonito que você almeja para a sua vida, para o teu próximo, seu amigo, as pessoas que te envolvem, coloque no altar do Senhor. E viva intensamente, um dia após o outro. E nessa longa, nessa jornada, nessa estrada da vida, a gente só tem a certeza que a nossa vida é um sopro. Hoje a gente está por aqui caminhando, falando para tanta gente. Mas amanhã pode ser, sei lá, parte o galchão e vai prossear com o arquiteto dono do universo. Daí sabe, meu bovão, fica tanta saudade. Tanta saudade para você e especialmente para você. Então aproveite hoje, nessa tarde de domingo, a máquina sonora Caramba FM, a rádio que todo mundo ouve, falando para milhões e milhões de pessoas de perto e de longe. Eu gostaria, sabe, de um dia encontrar cada um de vocês. Mas se o nome de cada um está na minha mente, no meu subconsciente, Taquaritinga e toda a região. Pois quem parte, saudades leva. Quem fica, saudades tem. Quem parte, parte chorando. Quem fica, choras também. A tristeza aumenta mais quando abro a porta ou a janela e só ouço o apito do trem. Já sei que ela foi embora. Não espero por mais ninguém. Às vezes, amigo, eu falo errado, mas procuro falar certo. Às vezes eu amo de longe porque não posso te amar de perto. Com Deus, Taquaritinga, região, meu povo.

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Muito bem, boa tarde, alô você, sejam bem-vindos, bem-vindas na sua 93,7 Inter Coritinga, São Paulo. Estamos juntos na Canal FM, você, eu até às 8. 3:15 de uma tarde gostosa, 21 de junho de 2026. É domingão na Canal. Bora ser feliz com ele, seu Jorge na Canal.

muito bem, te amo, te amo. Aqui é Aramir, Marília Mendonça, Thierry na canal. Boa tarde pra você, 21 de julho. Junho, desculpa, melhor dizendo aí, canal FM. Tá na canal Tudo Bem com a Vida, boa tarde pra você. São 15h26, tá na canal Tudo Bem com a Vida. Hackearam e Marília Mendonça e ele Terri aqui na canal, tá bom? Isso. Seguimos com muita música linda pra você até às 8 aqui na 93.

0: Muito bem, 13h39, tá aí, Morsey na canal. Trazendo pessoal no zap da canal, alô você, boa tarde, obrigado pela companhia, alô você.
1: Boa tarde, diamante, você tá bom? É o Gulim que tá falando aqui da cidade de Matão, estamos aqui na escuta da sua programação musical. Por favor, se possível, roda um flashback para nós aí na voz de Claudinho e Bochecha, nosso sonho. Um abraço para você, para os seus ouvintes, tudo de bom, muito obrigado e até a próxima, se Deus quiser. Uma ótima semana para todos nós. Um abraço.
0: Falou, meu jovem, abraço para você, curtir o canal. Tá na mão aqui, ó, Claudinho e Bochecha na 93.

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3: Muito bem, Canal FM, tá na Canal Termina com a Vida, estamos juntos aqui na 93,7, eu e você, você, nessa tarde mais que gostosa aqui da Canal.
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Muito bem, alô você, boa tarde, sejam bem-vindos, bem-vindas. Na sua 93,7 em Taquaritinga, São Paulo. Olá, Fabiano Lima, tudo bem? Adoro ver seu programa, obrigado, minha linda. Toca pra mim? Claro. Fala, Venturini e Catarina Veloso, do Céu de Santo Amaro. Alô, Cleia, curtindo o canal, abraço pra você. Alô, Reginalda, também boa tarde pra vocês. Céu de Santo Amaro, Caetano Veloso e Flávio Venturini, foi tema da novela Cabocla, aqui na 93,7.

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1: Muito bem, Cano e Firme, boa tarde pra vocês. 16h20. Como um beijo, Marcos e Minuto, né, canal?
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1: Tudo bem? Alô, José Augusto, cozinha no canal. Alô, Cléia, também cozinha no canal. Alô, Val, estou ouvindo aqui no FM. Tá na canal, tudo bem com a vinda? Gostaria do pedido, é só pedir que eu toque sua música aqui no canal, tá? Alô, Ginaldo, abraço pra você, minha linda. Obrigado pelo seu carinho. Tamo juntos aqui na 93. Fabiano Linda, manda boa. Filho de Deus, abraço pra você, curtindo aí a 93,7 no canal. Tá na melhor sempre.
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1: Muito bem, Nayara Azevedo. Vendo no canal.

Muito bem, praticamente onde tudo começou, Samba Crio. Mesmo assim, na canal lá de trás, hein? Praticamente 30 anos atrás. 16 horas e 36 minutos. Boa tarde pra você, alô, Reginaldo, da Cortina Canal. Abraço grande. Alô, Val, também ligado no canal. Obrigado pelo carinho, tá bom? É Diamante Negro, Fabiano Lima, na 93,7 em Itacoaritinga, São Paulo, tocando muita música boa pra você aqui na canal, tá bom? Vamos com Jorge Matheus, aqui na 93. Boa tarde.

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0: Simplesmente Linda, na Canal FM, depois Marisa Monte, aqui na Canal. Boa tarde pra você, curtindo. Aqui a 93, tá na Canal, tá de bem com a vida.
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0: Alô, Júlia, curtindo o canal, tá aí, ó, só xará, curtindo aí, o Júlia e Rafaela, aqui na 93,7, boa tarde pra você, curtindo o canal. Alô, amigo Jasmine, boa tarde pra você, meu jovem.
1: É, menino, aí eu tô apontado e embicado aí, ó, passando terreno, aí eu vou passar lá em Mulherada, ô, chama toca pro Jerry James pra acabar com ele, que ele já tá moído. Pode tocar pro Jerry James agora, eu vou pedir pra você. Agora, pede aí. Sublime Miragem, modão aí, acaba comigo. Eu vejo, eu bebo uma cerveja, eu vejo ela no copo, mas eu vou buscar ela agora. Eu vou pra Itumbiara, Itumbiara de lá, vou pregar, vou pra Santarém de novo. Aí também chega. Já aposentei, acabou, velho. Mas o César Lapina, gente fina demais de conta. É uma índole que a gente não é consta com consideração de tudo aí. Forte abraço, um beijão no coração. Embora. E a Maluzita, infelizmente, o Brasil dela já era.
0: Eu acho que ele tá meio ruim hoje, rapaz. Só acho. Tem certeza não. Falou, meu querido. Alô, Tumbiara. Alô, amigo James. Esse menino não tá muito certo hoje, não.
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0: E aí, tia Tonha, o que você acha?

0: tudo bem? Boa tarde pra você, melhor. Boa noite, já 18 horas e 18 minutos. Boa noite pra você. Domingão, 21 de julho de 2026. Tá aí, Narcisista, Mayra Maraísta, aqui na 93,7. Boa noite pra você.
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0: Muito bem, seguimos aqui até às 8 com muita música pra você na 93,7. Estamos juntos aqui na Canal FM. Abraço grande a Martina, curtindo o canal lá em Catanduva. Alô, Martina, obrigado pelo caminho, vamos pelo carinho, vamos com eles. Capital Inicial pra você, Martina.

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0: Munhoz e Mariano.
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0: novo.
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Piel, Marília Mendonça, de 2016 aqui na canal, também você curte aqui na 93,7, linda melodia com Pablo e ela, Marília Mendonça, com Mega Sena, Israel Rodolfo, Grande Beijo, Enzo e Murilo, com Saudade Não Envelhece, Henrique Juliano e Moel Mariano, aqui na 93,7 na canal, Telebinha com a Vida. Agora temos Michael Jackson na

0: 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Tchau. Fica com Deus. Ó.
1: Muito bem, 19:01, tem nem tchum, Maiana Maraíza, aqui na 93,7. Boa noite pra você, curtindo a 93, é Diamante Negro, Fabiano Lima, com você até às 8 da noite. Partimos aí pra nossa última hora juntos aqui na canal, tá bom? Um abraço grande pra você de perto, também curtindo aí a Cano FM. Obrigado pela sua sintonia, tamo juntos na 93.
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Muito bem, identificando, essa é só a Rádio Carão, em 93,7, em Taquaritinga, São Paulo. É Diamante Negro Fabiano Lima, em mais um final de semana juntos, obrigado pela companhia, muito prazer, tá? 21 de junho de 2026, até às 8 juntos, são 19 horas e 3 minutos, Xadeador na canal.

momento, a música é uma viagem, né? Kiss of Life na canal. Maravilha, maravilha. Alô, você curtindo o canal FM? Boa noite, obrigado pelo carinho. Tamo junto aí. É Diamante Negro Fabiano Lima na canal.

Muito bem, 93,7 e a Diamante Negro Fabiano Lima. Vamos com uma neva na canal. Faz tempo que você não via essa, hein? E Gabriel Elias, corre pro seu mar na canal. Boa noite.

0: Mari Fernandes, uma salva de palmas, galera. Mari.
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Muito bem, tá aí, 19:29, tá aí, Leandro Leonardo, solidão no canal, pra você viajar no tempo, aqui na 93,7, ótima noite pra você. Muito bem, alô, Ana Paula, curtindo o canal, José, alô, Aparecida Tasso, também curtindo aí a 93,7, obrigado pela companhia, fazendo desejar um abraço, obrigado, minha linda, pra você, sua família também curtindo o canal, alô, Maria Cis, alô, Arlindo, também curtindo o canal, alô, José Antônio, também ligado na 93,7, obrigado pela companhia de vocês aí, curtindo sempre a 93, obrigado pela companhia, tamo juntos aqui na melhor, tá bom? Canal FM, a rádio feita com amor e carinho, exclusivamente pra você, tamo juntos aqui até às 20h na 93.

Muito bem, Catinguelê, na canal, no Combate do Criador, aqui na 93,7. E você, eu curtindo aqui as melhores da canal, até as 8, 19:39 na canal.

Muito bem pra você, Luan Santana na canal. Boa noite pra você, Cotiga no FM. 19h55, Diamante Negro fica por aqui. Obrigado pela companhia. A gente fala semana que vem aqui novamente na 93. Vamos embora com Raça Negra na canal.

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2: Fala pessoal, bom fim de semana pra todo mundo. Sejam bem-vindos a mais uma edição do seu Vibe Total. E aí, como é que tá? Como é que foi a semana? Foi aquela correria? Foi aquele estresse? Mas chegou o fim de semana e é hora de curtir o Vibe Total aqui na nossa programação pra relaxar mais com o volume lá em cima. É claro, sempre aumente o volume que o seu Vibe Total já está no ar.
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1: É a edição desse fim de semana do Vibe Total aqui na Sintonia Certa comigo, Marcos Vinícius. Curtiu aí? Essa foi a nossa primeira sequência, mas o Vibe tá cheio de coisa bacana pra você, um montão de música boa, o melhor dos anos 90, dos anos 2000, que é lançamento.
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1: Já estamos de volta nesse fim de semana, abençoado, sim, fim de semana, a gente tá aqui aproveitando, estamos vivos, respirando e é pra curtir com o volume lá em cima, por mais que a semana tenha sido complicada, estamos aqui em mais um Vibe Total, mais um fim de semana e bora tocar música.
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1: Então, nesse fim de semana do seu Vibe Total aqui na nossa programação que tá se encerrando. Mas semana que vem a gente tá de volta. Fique ligado aqui com a gente. Aproveite o fim de semana ao máximo com o volume lá em cima sempre. Através das redes sociais, se aproveita e pede música aqui na nossa programação. Vibe Total, volta semana que vem. Foi um prazer.
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3: Salve, salve, galera, está no ar a super sequência especial no seu final de semana do No Break, é uma hora de música direto, sem parar aqui na melhor e mais ouvida, e pode aumentar o volume que tá chegando só música boa no seu rádio, viu? Já vem aí chegando o primeiro sucesso de hoje.
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